0: Santo Espírito, desce como fogo, Santo Espírito.
1: Diga!
0: Incendeia, incendeia.
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0: Muito bem, você conferiu as 10 mais tocadas da programação no segmento gospel. A gente volta na próxima edição com mais top 10 pra você.
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6: Queridos ouvintes, fim de semana. Isso significa que é hora do Super Gospel tomar conta do seu rádio. Preparem-se para momentos de inspiração, alegria e paz. Vamos começar. O Super Gospel está no ar.
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1: E chegou a hora de um intervalo animado no Super Gospel, mas não se preocupem, pessoal, voltaremos em breve com mais louvores e energia positiva para abençoar o seu dia.
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2: Estamos chegando com mais um versículo do dia. Abra seu coração para a palavra de Deus. Ora, o Senhor é Espírito, e onde está o Espírito do Senhor, aí há liberdade. 2 Coríntios 3:17.
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1: E chegou a hora de um intervalo animado no Super Gospel, mas não se preocupem, pessoal, voltaremos em breve com mais louvores e energia positiva para abençoar o seu dia.
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1: Estamos de volta com o Super Gospel. Preparem-se para mais uma semana.

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1: Vamos fazer uma pausa para recarregar as baterias, mas o louvor não para. Voltamos em instantes.
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1: E voltamos com o Super Gospel. Espero que tenham aproveitado o intervalo para refletir e se conectar com a mensagem divina. Fé, continua.
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1: E chegou a hora de um intervalo animado no Super Gospel, mas não se preocupem, pessoal, voltaremos em breve com mais louvores e energia positiva para abençoar o seu dia.
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3: 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Estamos chegando com mais um versículo do dia. Abra seu coração para a palavra de Deus. Ora, o Senhor é Espírito, e onde está o Espírito do Senhor, aí há liberdade. 2 Coríntios 3:17.
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1: Hora de dar uma pequena pausa na nossa programação, mas não na animação. Fiquem ligados.
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1: Que intervalo rápido, não é mesmo? Mas agora é hora de voltarmos ao Super Gospel e mergulharmos novamente na atmosfera de louvor e paz. Vamos lá!
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1: É hora de encerrar mais um Super Gospel. Continuem firmes na fé e até o próximo fim de semana. Um grande abraço.
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3: Olá, querido ouvinte, seja bem-vindo para mais um programa Unidos pela Fé. Sou Nando Pinheiro e minha missão aqui é tocar o melhor da música gospel para você. A fé é uma ponte que conecta corações e mentes, transcende barreiras e dissolve diferenças. Em vez de construir muros que nos separam, escolhemos construir pontes que nos unem. Hoje, celebramos a diversidade de crenças e reconhecemos que, apesar das nossas diferenças, somos todos filhos de um

Fernando Pinheiro apresenta

0: Muito obrigado por estar junto comigo nesse programa que é, sem dúvida nenhuma, um dos melhores programas do rádio. Um momento para você ser grato pela sua vida. Daqui a pouco eu volto com muito mais aqui, Unidos pela Fé.
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2: E disse Jesus: ide por todo o mundo e pregai o evangelho a

0: Obrigado, seu Zito Nome. Glórias a Deus. Obrigado, patrão. Obrigado.
1: Eu que agradeço.
0: Deus abençoe, Deus abençoe.
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0: Que bom que você está junto comigo. Daqui a pouco tem muito mais para você aqui, Unidos pela Fé. Apresentação de Nando Pinheiro.
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0: Onde quer que ele tenha andado, onde quer que tenha ensinado, onde quer que tenha curado, ele mudou tudo. Chego a crer que vida nova é o próprio amor, e ter a certeza de que somos dignos de ser amados, e como imagem e semelhança de Deus, devemos espalhar o melhor que há em nosso coração. Há muito tempo atrás nascia um homem. Um homem que iria mudar tudo. Aquele que amou o mundo de tal maneira que deu seu Filho unigênito. Jesus tomou os nossos pecados sobre si e deu a própria vida por todos, inclusive para aqueles que o rejeitaram e ainda o rejeitam. Mesmo pregado naquela cruz, ele teve amor suficiente para pedir que Deus perdoasse aqueles que haviam o açoitado, cuspido em sua face e colocado em sua cabeça uma coroa de espinhos. Foi por mim, por você, que ele passou por tudo isso. Ele ressuscitou e subiu ao céu, mas o seu amor continua habitando naqueles que creem no seu nome. Mesmo depois que seu suor se transformou em sangue, mesmo depois de ser traído, negado, condenado e crucificado, Cristo não reclamou nem recuou. Ele seguiu em frente por amor a mim e a você. Jesus não precisava passar por tudo aquilo que passou. Ele é o Filho do Deus vivo. É santo e não teve pecado algum. Ainda assim, por amor às nossas vidas, ele suportou tudo. Ele carregou a nossa cruz. Ele sabe quando você está triste, sem dinheiro para pagar as contas, ou enfrentando crise nos seus relacionamentos. Mas ele também vê as suas qualidades, conhece os seus sonhos mais íntimos e sabe como realizá-los. Jesus foi simples em tudo que fez. No entanto, foi mais profundo que qualquer outro ser, indo muito mais além do que alguém jamais foi. Foi crucificado, morto e sepultado por amar a mim e a você. Foi pregado numa cruz após longa caminhada de tortura e dor. Foi por você. Viver a Páscoa não significa somente crer no Deus que em Cristo nos redimiu e nos ressuscitará, mas se trata em saber quem é Cristo para nós, qual é o lugar que ele ocupa em nossa vida. Somente assim seremos pascais e viveremos verdadeiramente a ressurreição de Jesus. Desejo que você aí do outro lado tenha uma Páscoa viva, que ressuscite na esperança, que você ressuscite no amor, que você tenha fé em Jesus e em si mesmo, pois não há maior presente para um pai do que ver seus filhos na luta para serem felizes. Celebre todos os dias, porque ele vive. Porque Deus amou o mundo de tal maneira que deu seu Filho unigênito para que todo aquele que nele crer não pereça, mas tenha a vida eterna.

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2: Continue comigo aqui, Nando Pinheiro, Unidos pela Fé. Daqui a pouco eu vou voltar trazendo mais músicas para você.
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2: Cresci ouvindo meu pai falar de um homem a quem muito admirava. Ele o tinha como um modelo de vida. Interessante é que quase nada sabia dele. Só marcou na mente as boas lições de vida que aprendeu com ele. Marcou bem na mente a sua imagem sempre descontraída, o seu jeito alegre, a sua calma contagiante, o seu sorriso constante. Tampouco o conhecia que sempre se referia a ele como aquele cara. Aquele cara era dono de uma paz tremenda. Nada era capaz de quebrar a sua tranquilidade. Contou meu pai que certa vez alguém o insultou e ele não reagiu. O oponente lhe esbofetou, aí ele reagiu. Esticou bem o corpo e, com semblante fechado, olhou fixamente o rosto do adversário. Daí deixou um sorriso quebrar a frieza e, balançando a cabeça em um gesto negativo, apenas disse: "Eu tenho pena de você." E voltou a trabalhar. Em outra ocasião, quiseram fazer dele o líder da turma. Ele não aceitou e explicou por quê. O ser humano se infunda com poder. Ele sobe em uma folha de papel e se acha superior. O escritório está numa posição mais alta do que uma folha de papel. Prefiro conservar nossa igualdade. Era assim aquele cara, humilde, embora cheio de sabedoria. Outra vez quiseram saber dele porque nada dizia sobre a crise que assolava o país. Porque não se irritava com a corrupção e não ligava nem para o fim do mundo. E ele explicou: "Eu estou fazendo o melhor que posso para cuidar da minha vida. Ela não está em crise. A corrupção é o resultado do sistema que não funciona. Quem reclama dela também a pratica. E eu também vou chegar a um fim. Só não sei quando. Enquanto ele não vem, o melhor que eu faço é viver." Aquele cara era assim. Difícil ser questionado. Aquele cara era tremendamente equilibrado. Gostava demais de crianças. Sempre as pegava no colo e as afagava com carinho. Era alegre e feliz em todas as ocasiões. Uma coisa que me chamava atenção era que conseguia sempre sorrir nos momentos difíceis, mas chorava quando tudo ia bem. A todos consolava com as palavras certas nas horas incertas, mas chorava de emoção com a simples promoção de um colega. Aquele cara era demais. Só há pouco tempo meu pai me disse que sabia o segredo de tanto equilíbrio. Disse que perguntou certa vez ao homem. Ele sorriu e explicou que ele não era assim. Havia aprendido a ser assim. Apenas aprender a seguir o modelo que Cristo deixou para os seus passos.

0: Oh, gloria. Aleluia.
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0: Continue comigo aqui, Nando Pinheiro, Unidos pela Fé. Daqui a pouco eu vou voltar trazendo mais músicas para você.
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3: Estamos chegando com mais um versículo do dia. Abra seu coração para a palavra de Deus. Ora, o Senhor é Espírito, e onde está o Espírito do Senhor, aí há liberdade. 2 Coríntios 3:17.
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0: Como é que você se sente quando alguém o ofende? Como se sente quando alguém o magoa? Mais importante que o sentimento é a ação. Como reage? É daqueles que quando a vista escurece não se responsabiliza mais pelos atos? E é daqueles que a vista escurece com facilidade? Sabia que causa um grande dano a si mesmo? Concorda hoje a medicina que a brandura é o melhor remédio? O ser humano está ficando cada dia mais agitado, está ficando cada vez mais impaciente, cada vez mais irritado e nervoso. Por isso é menos feliz, por isso encurta a vida. O homem perdeu a qualidade da brandura. Entende que não pode levar desaforos para casa. Acredita que calar-se diante de uma investida é ser covarde. Mas será que era covarde o maior homem que já viveu? Foi ele que ensinou. Antes da ciência descobrir que a brandura é o melhor remédio. É o caminho para a felicidade. Felizes os de temperamento brando, porque herdarão a terra. Foi o que ele ensinou. Isso é significativo quando somos informados pela Organização Mundial da Saúde que a falta de brandura na família constitui um risco maior para a saúde das mulheres do que os acidentes de trânsito e a malária juntos. A falta dessa qualidade é uma das emoções que mais dano causam ao nosso corpo, coração e mente. A irritação ou a ira é a causa da maioria dos males que sofremos. Não e sem motivo que o maior homem que já viveu é chamado de Grande Mestre. Seus conselhos e orientações sempre estiveram à frente das mais avançadas descobertas. Certamente é mais fácil falar do que fazer. Em um mundo carregado de motivos para nos deixar irritados, é difícil manter um temperamento brando o tempo todo. Mas é preciso aprender a ser brando. O problema reside mais em nosso pavio curto do que no problema que causou a ira. Quando você se depara com uma situação de que não gosta, a tendência é reagir com presteza. Deve ser exatamente o contrário. Se parar por um segundo e pensar, será capaz de se controlar. Se diante de uma situação estressante conseguir um sorriso, verá que os nervos relaxam e fica mais fácil controlar a ira. Se parar e contar de 10 até 1, verá como esse tempo ajuda a dissipar a reação irada. De qualquer modo, é certeza que vale a pena o esforço para desenvolver um temperamento brando. Repare que há uma recompensa. Felizes os de temperamento brando, porque herdarão a terra.

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0: sentada, mas o Senhor está dizendo: tem mesa preparada, tem mesa preparada e você vai se assentar. Glorifique o nome do Senhor. Deus abençoe.
1: Obrigada, Sara. Deus abençoe.
2: Que bom que você está junto comigo. Daqui a pouco tem muito mais para você aqui, Unidos pela Fé. Apresentação de Nando Pinheiro.
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2: Jesus, o Messias.
6: Ninguém subiu ao céu senão o que desceu do céu, o Filho do Homem que está no céu. E como Moisés levantou a serpente no deserto, assim importa que o Filho do Homem seja levantado, para que todo aquele que nele crê não pereça, mas tenha a vida eterna. Porque Deus amou o mundo de tal maneira que deu seu Filho unigênito, para que todo aquele que nele crê não pereça, mas tenha a vida eterna. Porque Deus enviou seu Filho ao mundo não para que condenasse o mundo, mas para que o mundo fosse salvo por ele. Quem crê nele não é condenado, mas quem não crê já está condenado.
2: Deus não lhe dá mais do que você pode carregar. Deus nos concede a cada dia uma página de vida. Não se preocupe, não tenha pressa. Em meio às tempestades, confie em Deus. Mesmo enfrentando muitas batalhas, Deus sabe quem colocar na sua vida. Existem vazios que só Deus preenche. As nossas fraquezas nos ensinam. Acertamos, erramos e aprendemos. Sempre agradeça a Deus pela vida. Deus tem um plano para nós. Ame seus inimigos, faça o bem para aqueles que te odeiam. Reze por aqueles que te maltratam. Tenha fé sempre. Ame o próximo como a ti mesmo. Tudo é possível àquele que crê. Deus sabe o que é bom para você. Não tenhas medo. Lucas 12.
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7: Espírito Santo. Ele está aqui, Santa Bárbara, Ele está aqui. Vem, Consolador, vem. Levanta os seus braços, canta com o Pai, auxílio do céu.

Levanta os seus braços agora e solta a sua voz no Espírito. Solta a sua voz em línguas, filho. Deixe o Espírito Santo rezar em você. Sim, você que nunca rezou assim, não tenha medo. Padre Jonas sempre nos disse nas na canção nova: não tenham vergonha, não tenham medo dos dons do Espírito Santo. Levanta os seus braços, solta a sua voz em línguas. Essa é a oração na qual o próprio Espírito Santo canta em nós. Essa é a oração na qual o próprio Espírito Santo canta em nós. Vem, Espírito Santo, nos batizar. Nos encha com a tua unção, Espírito Santo. Manifesta a tua glória nesse lugar. Derrama o teu poder, Espírito Santo. Que pessoas nasçam de novo aqui nessa noite. Que pessoas tenham um encontro pessoal com Jesus aqui, Espírito Santo, nesse momento. Que pessoas sejam libertas do vício das drogas, como eu fui há tantos anos atrás. Que pessoas aqui que estão aqui porque caíram de paraquedas, porque a esposa chamou, porque a namorada chamou, porque o amigo chamou, que estão longe de ti, faz nascer de novo para a vida em Deus, Espírito Santo. Batiza, cura, liberta. Faz um exército surgir dos ossos secos, Espírito Santo. E se liberta do teu fogo.

0: Vem Consolador, sempre, todos os dias nós precisamos do batismo no Espírito.
1: Vem Espírito Santo de Deus.
0: Muito obrigado, Padre. Grande amigo de Aracaju, pra cá só pra cantar. Deus lhe pague, meu irmão. Deus lhe pague.
1: Obrigado. Obrigado. Uma alegria, uma honra. Meu irmão, meu amigo.
0: Tamo junto. Muito obrigado. Uma salva de palmas ao Padre Gilberto Carvalho.
2: Que bom que você está junto comigo. Daqui a pouco tem muito mais para você aqui, Unidos pela Fé. Apresentação de Nando Pinheiro.
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2: Eu sei que você, que vive a esperar que as coisas aconteçam milagrosamente, já está aí se defendendo. Já deve ter raciocinado que esse caso envolveu muito mais do que está no poder humano. É verdade, mas o ponto ilustrado com esse fato é a disposição de querer de verdade. Caso não quisesse, nem mesmo aquele homem poderoso teria curado o leproso. Para qualquer realização precisa haver primeiro a ação. É a ação que realiza, não é a intenção. Não é o desejo, não é o que chamam de fé e não sabem que não passa de credulidade. E a ação provém da forte disposição de querer. Você tem que querer. É claro que não adianta querer o que está fora da sua esfera de atuação. É claro que não adianta sair por aí querendo acabar com as doenças do mundo. É claro que não é verdade que querer é poder. Querer é poder dentro do seu campo de atuação, dentro daquilo que é humanamente possível. Nesse campo, não pode haver impossibilidade. Nesse campo, basta querer. Mas é preciso querer de verdade. É a vontade que é a força. Então, vê se sai desse marasmo chamado espera. Vê se cria coragem para querer. Vê se também se reveste até de certa medida equilibrada de reverência. Aquela dose que precisa para ousar. Para quebrar paradigmas de certos sossegados desmotivadores que ainda abundam por aí. O que você precisa é querer, aquele querer que motiva, aquele querer que faz acontecer, aquele querer que faz desaparecer a ideia do impossível, que faz sumir o desânimo, que faz sair do casulo, da espera e partir para a conquista do que quer de verdade. A espera só é bem-vinda quando faz parte do seu campo de atuação, quando está dentro do projeto em andamento. Quando carece de paciência porque é uma questão de tempo, do contrário, faz parte do vocabulário dos preguiçosos, dos que esperam acontecer. Não foi isso o que ensinou, com suas fortes ações, aquele que deixou um modelo para seguir de perto os seus passos. Do ponto de vista dele, o que você precisa é fazer como ele, ter a mesma disposição, dentro do seu campo, sempre dizer com convicção, com boca cheia e peito estufado: eu quero!

0: É muito bom tê-lo aqui em nosso programa Unidos pela Fé, com a apresentação de Nando Pinheiro. Daqui a pouco estou de volta aqui, Unidos pela Fé.
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4: Você vive em um mundo em que a interdependência já quase não existe. As pessoas querem ser sempre totalmente independentes. E nessa de levar a vida do jeito que simplesmente acham ser o certo, a maioria nem sequer olha para os lados. Ninguém enxerga mais o semelhante caído. Na correria em que vai o ser humano, ele deixa de ser humano. Já se transformou em uma máquina de interesses próprios que não conhece limite. Ninguém olha para ninguém. Mas é claro que existem as exceções. Você pode ser uma delas. Vai seguindo nessa luta ardida para cuidar dos seus próprios interesses. Você cuida muito bem dos seus assuntos, sabe o que quer e se esforça em todos os seus caminhos. E ainda tem tempo e condições de estender de vez em quando a mão para alguém em maior carência ao seu lado. Faz muito bem. Você é humano. Apenas tome cuidado. No mundo insano em que vivemos, é perigoso fazer o bem sem olhar a quem. Essa ideia de que o amor tem que abrir seu coração sem importar a razão não é bem verdadeira. Pelo menos se atentar mais uma vez para aquele que deixou um modelo para seguir de perto os seus passos. É interessante que o homem que ficou conhecido pelo bem que sempre fez aos outros tenha limitado a extensão da bondade. Mas é isso mesmo. Ele foi claro ao estabelecer a regra: não deis aos cães o que é santo, nem lanceis as vossas pérolas diante dos porcos. O que exatamente ele quis dizer com isso? Certamente não é questão de adivinhar ou interpretar, cada um à sua própria maneira. Repare que ele disse para não dar aos cães o que é santo. Essa palavra, bem ao contrário do que muitas vezes é entendida, refere-se a algo sagrado, ou seja, posto à parte para um fim especial. Na sequência, ele comparou esse algo às pérolas, o que sempre serviu para representar coisas valiosas. Quando ele enviou seus primeiros seguidores a transmitir o que ele havia ensinado, deu a eles a orientação para bater o pó das sandálias onde não fossem bem recebidos. Naquele tempo, tal costume servia de testemunho contra eles. Os que não foram hospitaleiros, isso dava a entender que os seguidores do grande mestre partiam praticamente, não levando nada dali, nem o pó daquela casa. Tais moradores ficariam entregues às consequências da sua falta de atenção ao ensino salutar que rejeitaram. É fácil entender que o que é santo, ou vossas pérolas, referem-se ao valioso ensino do mestre dos mestres. Note que se até o maior e melhor ensino já recebido pela humanidade deveria ser limitado aos merecedores, que dizer de outras coisas? Naturalmente, é necessário usar de discernimento ao aplicar seu tempo, esforços e recursos. Infelizmente, a maioria dos que hoje nos cercam não são merecedores. Você pode estar desperdiçando o que lhe foi tão difícil adquirir quando partilha com quem não merece. Isso se aplica a todas as coisas na vida. Um antecessor do sábio mestre, o também sábio rei Salomão, já havia advertido: quem corrige o zombador procura desonra. O estúpido zombador não merece nenhuma correção, ou seja, nenhum conselho ou ensinamento, pois ele nada leva a sério. Ele julga o assunto antes de conhecer. Ele escolhe o seu caminho à base do que lhe parece melhor aos seus próprios olhos. Ele despreza o conhecimento. Disse também Salomão que o zombador não gosta daquele que o corrige. Ele não consulta os sábios. Não adianta tentar ajudar ao estúpido. A única sabedoria que ele reconhece é a sua estupidez. Ao contrário, o sábio escuta e assimila mais instrução. O homem que tem entendimento obtém orientação perita. Analise, portanto, o que lhe é santo, ou seja, aquilo que você tem reservado a um fim especial. que não deve ou não pode ser usado para outro fim. Analise quais são as suas pérolas de grande valor e valorize mais ainda. Não as desperdice. Use-as apenas em favor de quem de fato as merece. Pode parecer um tanto estranho esse raciocínio. Pode parecer egoísmo, pode parecer maldade ou insensibilidade às dificuldades dos nossos semelhantes. Mas foi o que instruiu aquele que deixou o modelo para seguir de perto os seus passos. Ele agiu assim. Sempre limitou os seus esforços aos que chamou de merecedores. Negou seu apoio e sua ajuda a quem não

da sua vida. Continue também a estender a mão a quem necessário se fizer. Partilhe sim seu tempo, recursos e esforços. Você também precisará do apoio de outros em algum campo da sua vida. Faça o bem, pois é o que maior felicidade lhe trará. Apenas observe a quem são dirigidas as suas ações de bondade. Foi o que lhe ensinou, aquele que deixou um modelo para seguir de perto, o seu.

0: Estamos chegando ao final do programa Unidos pela Fé. Deus abençoe você imensamente e que você possa realizar todos os seus sonhos e ultrapassar os desafios da vida. Acreditando que o Pai nunca te desampara, acreditando que Ele é o seu único e suficiente Salvador. Um grande abraço e até mais.
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4: Estamos chegando com mais um versículo do dia. Abra seu coração para a palavra de Deus. Ora, o Senhor é Espírito, e onde está o Espírito do Senhor, aí há liberdade. 2 Coríntios 3:17.
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6: Alô, família cristã! Cheguei! Fim de semana tá começando o nosso Louva aí! E aí? Tá fim de louvar? Bem dizer o nome do Senhor Jesus? Muito prazer, eu sou amigo Marcos Santos, satisfação, que privilégio encontrar todo mundo aqui, velho. É fim de semana, bora fazer barulho. Tô aqui te aguardando, a partir de agora você envia a sua mensagem pra mim, manda aquele zap aqui pra nós, aquele zap abençoado, fala seu nome, cidade, da onde você tá falando, o que você vai arrumar nesse fim de semana, com a sua turma, a sua galera, tá certo? E aí a gente com certeza vai fazendo aqui a sua trilha sonora do seu fim de semana. Bora começar então o nosso Louva aí, aumente o volume, tá começando...

Este é o Lovaí, tocando os melhores louvores que toca as melhores plataformas digitais e com certeza toca aqui na nossa rádio, principalmente aqui, ó. É o Lovaí. Ó, tô aqui te esperando o zap, aquele zap abençoado, hein? Fala seu nome, cidade, da onde você tá ouvindo a gente, pra gente mandar beijos e abraços pra você aqui. Vamos nessa, é o nosso Lovaí.

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0: Já estamos de volta com o Louvaí.
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0: Opa! Tô de volta, hein? E aí?
4: Comunicando.
0: Eu tô com você. Vamos nessa por aqui com a nossa segunda parte do nosso Louvaí.

fazer barulho, é fim de semana. Olha só, deixa eu trazer mais músicas, mais sucesso pra você aqui no nosso programa Louva Aí. Aumente o volume!

o Lobo aí! Com certeza por aqui, o seu amigo Marcos Santos na voz. Tá curtindo aí de montão? Você tá em casa, tá com a família reunida aí, com a turminha da sua igreja? Ah, manda aqui pra gente, a Cíntia tá por aqui ouvindo a gente. A Samela também tá por aqui, ó. Samuel tá por aqui ouvindo a gente. Obrigado pelo carinho, obrigado pela audiência. É o nosso Louva aí que continua.

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0: Muito bem, turma. Sejam bem-vindos ao Louvor Mania de hoje. Desse final de semana, tá com tudo, hein? E aí, você como é que está hoje? Eu espero que você esteja bem. Aliás, eu espero que você esteja ótimo. Vem que tá começando o Louvor Mania.

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2: Voltamos com o Louvor Mania. E agora, tá na hora de aumentar o som, porque o que há de melhor no mundo gospel, você ouve aqui, né?
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2: Esse é o Louvor Mania. Volta depois do intervalo. Sai daí não, hein?
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2: E aí, tudo certo? Louvando, curtindo o melhor da música gospel. Nós estamos de volta com o Louvor Mania e tá na hora de louvar.
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Olá, muito bom dia, paz do Senhor Jesus, onde quer que você esteja, seja muito bem-vindo. Esse é um breve momento que a gente vai estar aqui junto, em oração, trazendo uma mensagem para você, uma campanha das madrugadas, tá bom? Estamos ao vivo, horário do Brasil, 3 horas e 19 minutos, uma oração, uma mensagem de 15 minutos, uma meditação, para assim estarmos cada vez mais perto do Senhor Jesus. Amém? Como é que está a tua manhã? Está tudo bem por aí? Tudo certo? Você que acordou para orar junto com a gente, desde já, muito obrigado. Onde quer que você esteja, que a paz do nosso Senhor Jesus esteja na tua casa, no teu lar, aonde quer que você esteja. Que você possa, em especial nesse momento, tentar encontrar Jesus de alguma forma. Eu não sei qual que é a tua dor, eu não sei qual que é a tua ansiedade, eu não sei qual que é o teu sofrimento, eu não sei qual que é a tua angústia, eu não sei qual é a tua tristeza. Mas eu sei que o Deus que eu adoro, Deus que eu louvo e eu sou grato a Ele a todo instante, Ele sabe de tudo. Ele sabe qual foi o dia mais triste da tua vida e também sabe qual foi o dia mais feliz da tua vida. Talvez o dia mais feliz da tua vida ainda nem chegou. Talvez o dia mais triste da tua vida ainda nem chegou. Por isso possamos estar preparados, sabendo que a nossa vida é cheia de altos e baixos. Temos que ser fortes, pois Ele mesmo alertou na Bíblia: eis que estou à porta e bato. Quem tiver o coração sinceramente aberto, eis que estou à porta e bato. Aquele que abrir, entrarei e farei morada. E se teu coração estiver pronto para receber este Deus, pode ter certeza que Ele vai entrar. E se tiver algum resíduo, alguma mágoa, alguma tristeza, alguma angústia, Ele de forma alguma irá te desprezar. Ele irá limpar, Ele vai te ajudar a limpar. Ele não vai ser que nem aquela vizinha que vai ver as falhas e vai sair comentando. Ele vai simplesmente limpar o que precisa ainda ser limpado, para que tu possa ser cada vez mais nova criatura, para Ele estar preparado. Ou seja, Ele estar preparado, mas para que você possa estar preparado para o que Ele quer colocar na tua vida. Amém? Abri aqui um versículo aleatório aqui, que a gente separa aqui, pede para o computador botar um versículo todo dia, que se encontra lá em 1 João capítulo 3, 1. Né? Veja como é grande o amor que o Pai nos concedeu, sermos chamados de filhos de Deus. O que de fato somos. Por isso, o mundo não nos conhece, porque não o conheceu. Meus irmãos, eu digo algo para você, que Ele ama da gente de um jeito. Desse mundo tão alvés que está, desse mundo tão perdido que está, Ele ainda tem cuidado de nós. O inimigo cada vez mais está apostando a sua existência. Antigamente o que era oculto, hoje está ficando uma mostra, até em uma abertura de um jogo, de uma copa, onde que é feito em cima de um lugar onde que era sacrificado pessoas, crianças principalmente. Onde que um cantor americano com o nome, se botar em português, é Queime um Garoto. Aonde que a camisa, onde que nós tanto tínhamos orgulhos de poder ver. Hoje eu não ligo a TV para ver, porque tem até o formato de um demônio na camisa. Aonde está o nosso mundo? Aonde é que estão os princípios? Mas acalma teu coração. Ele mesmo fala: eis que venho sem demora.
que possamos estar que nem as 10 virgens, não as 10, mas aquelas que estavam preparadas com o azeite. E o que quer simbolizar o azeite também nesses instantes? Quer simbolizar o quê? Que nós temos reservas em oração, em retidão. Aquelas outras virgens consideradas desatentas, loucas ou simplesmente vivendo de qualquer jeito, são aquelas que nem no dia de hoje querem viver de qualquer jeito. Como houve louvor, houve canções do mundo, como houve canções do mundo, já estão fazendo usos de bebidas fortes, de drogas e murmurando sobre o vizinho e falando sobre tudo isso. Mas mesmo assim, nesse versículo que lemos hoje, 1 João 3:1, vejo como é grande o amor que o Pai nos concedeu. Sermos chamados de filhos de Deus, o que de fato somos. Por isso, o mundo não nos conhece, porque não o conheceu. De fato, a Bíblia diz também que os quatro cantos desse mundo iriam falar, ou seja, iriam ouvir que Deus existe. E se eu falar para você que tem lugares que ainda ninguém não falou da vida de Jesus para todos? Mas quando chegar naquele lugar, aí se cumprirá todas as escrituras. E olha, com essas redes sociais está perto. E aí, como essa palavra diz, por isso o mundo não nos conhece, porque não o conheceu. Eles podem até ter ouvido falar do amor de Jesus, mas não querem esse amor. Estou aqui colocando vários versículos da Bíblia para que você possa entender que Jesus falava em parábolas. Jesus colocava em parábolas. Que você possa meditar, que você possa buscar ainda mais em Jesus.

possa ter misericórdia de mim e de você. Que Deus possa ter misericórdia de mim e de você. Quantas coisas que passamos pela vida. Quantos altos e baixos que passamos pela vida. Que possamos ser fortes para passar por esses momentos de tribulação. Vamos orar. Vamos buscar em Deus. Vamos buscar ainda mais em Deus. O que precisamos fazer? Eu fui um grande culto sábado à noite, onde que eu pedi para que Deus, que Ele falasse comigo se eu estava no caminho certo e se que a presença dele estava verdadeiramente em mim. A pregadora que ali estava, ela parou de pregar, colocou um hino e veio cantando. E quando chegou até mim, não tinha chegado até uma outra pessoa. Ela chegou até mim, eu estava de olho fechado. Eu não vi que ela estava vindo. E no meio das lágrimas, cabeça baixa, eu abri um pouco os olhos e eu vi o vulto de uma mulher assim, de cabeça baixa, uma mulher vindo na minha direção. E era a cantora que estava vindo, a pregadora. Ela bateu com as mãos na mão no meu ombro e cantava: tem unção de Deus, tem unção de Deus, aqui tem unção de Deus. Eu não estou aqui à toa, nós estamos na cidade de Santa Catarina, frio. Eu não estou aqui à toa, levantando essa hora da manhã para dizer para você que Deus quer botar unção na tua vida. Que Deus quer botar caminho certo na tua vida. Eu sei que muitos queriam estar ouvindo louvor nesse momento. Calma, já vai voltar os louvores. O que eu digo para você? Assim como o grupo das mulheres estava orando até agora, que nós vamos começar a orar até agora. Tem um grupo de WhatsApp das mulheres, da irmã Andressa, estava orando até agora. Que nós possamos estar orando até agora. Orando agora. E eu falei: meu Jesus, se és tu, Senhor. Falo com a minha filha também, que ela precisa ouvir tua palavra, Senhor. Ela está numa idade difícil, Senhor, ajuda, Senhor. Aquela moça veio lá de trás. Isso tinha falado em pensamento. Ela passou, virou a volta e entrou na fila da frente, para ficar de frente com a minha filha, e profetizou para ela. E minha filha chorou muito, muito, muito. Deus, Ele sabe o que o teu coração anseia. Deus, Ele sabe o que o teu coração precisa. Não tenha medo. Ele não vai vir para te julgar que nem pessoas ao teu redor julgam. Ele não vai vir para te condenar porque você está sinceramente arrependido das suas coisas para buscar a Ele. Entregue esse teu coração. Abre esse teu coração. Fale a Ele qual foi o dia que você teve mais dor. Fale a Ele qual foi o dia que mais doeu na tua vida. E Ele vai te atender. Amém? E vamos orar. Coloque o problema que você tem mais, que você precisa nesse instante, como fosse poder arrancar ele do seu corpo e botar em cima das tuas mãos. Feche teus olhos e coloque para frente, se possível, se você está deitado ou de joelho, ou o que for. Coloque esse problema na tua frente, em cima das tuas mãos, e fale comigo. Deus de Abraão, de Isaac e Jacó, meu Senhor e meu Deus, Senhor, tu és digno.

Pai de toda a honra, digno de toda a glória. Eu estou apresentando até aqui, Senhor, as minhas dores, as minhas angústias, as minhas queixas, Senhor. Os meus pecados, os meus erros estão todos aqui, Senhor. Coloco diante dos teus pés, ó Pai. Perdoe, Senhor, cada coisa que eu fiz de errado na minha vida, Senhor. Perdoe, Senhor, quando tu mandaste eu fazer e eu não entendi que era o teu mandato. Senhor, eu estou aqui, Senhor, arrependido de tudo que eu fiz. Eu estou aqui, Senhor, nesse instante, Senhor, colocando nos teus pés, Senhor, a tua vontade, Senhor, que eu seja, Pai. Faça de mim instrumento da tua obra. Faça de mim, Senhor, uma nova criatura. Entra no meu coração, Senhor. Eu aceito você dentro do meu coração. Faça tudo novo. Me perdoe, Senhor, por tudo, Senhor. Desde que uma pessoa talvez eu entristeci. Desde que uma pessoa talvez que eu dê bom exemplo. Senhor, me perdoe, Senhor. Eu te louvo, eu te adoro, eu te exalto. Tu és maravilhoso, Senhor. Obrigado por todo o alimento que tu nos deu até hoje, que tu ainda vais nos dar. Gratidão a ti, Senhor, por pessoal da Mecânica S está ouvindo a gente. Pela irmã Inês em Salete, pela Melanie em Salete. E eu não sei quem mais está ouvindo junto a gente, está em Estados Unidos, está em Presidente Getúlio, está em Vitor Meirelles, está em José Boitê, aonde que esteja as pessoas ouvindo, Senhor, que possam entender que a tua palavra está chegando até eles. Que possamos, Senhor, nesse instante, Senhor, quem está em Columbus, quem está em Washington, Estados Unidos, quem está em Agronômica ouvindo, quem está em Presidente Getúlio, como eu falei, em Salete. Fale conosco nessa manhã, Senhor, tendo misericórdia dos nossos erros. Eu quero te louvar, eu quero te bendizer, eu quero te exaltar. Eu quero que a tua presença, Senhor, esteja cada vez mais em mim. Me purifica. Esse início da semana, Senhor, que eu possa, Senhor, ser uma nova criatura. Que eu possa transparecer a tua presença em mim, Senhor. Que eu possa, Senhor, ser um exemplo no meu trabalho. Que eu possa ser um exemplo na minha família. Eu não preciso nem falar com a boca, mas o meu comportamento. Todos à minha volta irão ver que a tua presença existe em mim. Senhor, como eu coloquei, Senhor, os meus problemas aos teus pés. Eu estendo novamente as minhas mãos, Pai. Para que tu possa estender as tuas, Pai, e encher, Senhor, com as bênçãos que tu queiras nos dar. Pode nos abençoar do jeito e da forma que tu quiseres, Senhor. Porque eu sei que o Senhor é generoso, eu sei que o Senhor é bondoso, Senhor. Eu estou verdadeiramente arrependido de tudo que eu fiz. Eu quero mais de ti, Deus. Me capacita, Senhor. Me capacita com dom, se possível, dom de cura, dom de libertação, dom da palavra, dom do amor. Que meu coração possa ser semelhante ao teu, Senhor. Claro que jamais alguém vai ter um coração igual ao teu. Porque tu és amor, Deus. Mas nos capacita com sabedoria, determinação, amor e a tua presença. Senhor, te peço também, livra o nosso país, Senhor. Livra, Senhor, nossa cidade, Senhor. Olha pelo teu jovem, Senhor, que estão sendo ameaçados, Senhor, por causa de uma pessoa que está ligada em algum grupo de tráfico, ou o que for, está ameaçando. Olhe, Senhor. Olhe para inocentes que estão sendo mortos por causa que alguém mentiu sobre eles. Obrigado, Deus. Por mais essa manhã, eu te louvo, eu te bendigo, eu te agradeço para todo sempre. Amém. Que você possa simplesmente
saber que Deus está aí junto com você. Que essas palavras, talvez um pouco confusas, que eu entreguei, que elas possam ter chegado até a tua casa e fazer tudo novo. Amém? Eu te espero às 8 horas da manhã, com muitos louvores, com muita canção. Vamos ao vivo até o meio-dia. E sim, vamos. Essa manhã inteira, se Deus permitir, chegar às 3h15 da manhã e fazer aqui uns 20 minutos de oração, de pregação. Simples quem és, que vão mudar muitas pessoas ao teu redor. Se possível, compartilhe a rádio para que outras pessoas possam receber a bênção que você recebeu hoje. Talvez você possa até duvidar nesse instante, mas Deus sabe o que você precisa. E Ele sabe. E você vai ver essa semana que algo vai mudar em tua vida. Acredite. Algo de bom Deus irá mostrar para ti essa semana. Glória a Deus. Glória a Deus. Aleluia, Jesus. Paz do Senhor, meus irmãos. Até às 8 horas. Vai tocar um pedaço desse louvor lindo para você. Eu vou orar. E já em seguida. A programação das playlists normais para você. A paz do Senhor Jesus.

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3: Esse é mais um versículo do dia. Que o nosso Deus venha preencher o seu coração. Perto da meia-noite, Paulo e Silas oravam e cantavam hinos a Deus, e os outros presos os escutavam. Atos 16:25.
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5: Muito bem, estamos começando mais um Top 10 do dia. Segmento Gospel, bacana demais. A partir de agora tem as 10 mais tocadas no segmento Gospel para você adorar o nosso Deus. Aumenta o som.
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Meus irmãos amados, preparei aqui uma sequência de vários louvores, desde Moda de Viola até Eliane Fernandes, um mix de muitos louvores para você até as 8 horas da manhã, tá? Tomara que eles não travarem, tomara que eles irem até ao final, né? Deus abençoe, ótima manhã para você, ótima madrugada, no outro país que você já está. Portugal, por exemplo, está me ouvindo, já são quase 8 horas da manhã. Então, muito obrigado, gratidão a vocês, viu? Até depois, então. Valeu, família. Pode, senhor.

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Você que há muito tempo espera por um milagre, abra suas mãos e receba agora em nome de Jesus.

Sabe, meu amigo, teve um dia que eu pensei que minha história tinha chegado ao fim. A estrada parecia longa demais e a força já tinha ido embora. Foi quando eu dobrei o joelho ali na beira da estrada e Deus ouviu minha oração.

0: Pai querido, se existe alguém ouvindo essa canção agora com o coração cansado, visita essa vida. Senhor, assim como o Senhor me levantou naquele dia, levanta também quem precisa de força para continuar, que a esperança volte, que a fé renasça e que cada joelho dobrado hoje seja o começo de um milagre. Amanhã, amém.
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Adão, bom dia, graças a Deus. Hoje é segunda-feira. Deus abençoe grandemente o teu dia. Que seja um dia iluminado, uma semana abençoada. E graças a Deus estamos começando mais uma semana, né? Que Deus possa te cumprimentar na doce paz de Jesus. Que eu possa te cumprimentar também na paz de Deus. Shalom. Como queira cumprimentar, que eu quero dizer para você. Estamos juntos para começar mais uma semana com muito carinho, com muito amor, com muita determinação. Eu usei um jingle, que esse jingle é do Luciano Hang, dono das lojas Avan, que ele faz toda segunda-feira de manhã um vídeo. Ouvidão, graças a Deus, hoje é segunda-feira, né? Ah, mas a gente pensa, mas ele é milionário, ele não precisa trabalhar. Se eu falar para você que ele não tira um dia de folga para ele. Não tira. Ele trabalha direto. Claro que viaja para tudo quanto é canto, mas sempre é negócio. Então, por isso, tanta determinação, né? Mas que nós possamos ter uma semana abençoada, assim como foi o final de semana abençoado. Começando desde sexta-feira à noite já, né? Desde sexta-feira à noite, com boa companhia. Sábado, durante o dia aqui, uns louvores lindos aqui na rádio também. Sábado à noite, um culto abençoado lá com a irmã Mari, pastor Jair. Foi benção. Eita, Lili, peço perdão se fez algo de errado ou falei algo de errado lá, né? Dando umas dicas, né? No louvor. Todo mundo sabe que eu gosto de cantar, então por isso a gente tenta ajudar cada vez mais, né? Que Deus abençoe a irmã Mari, pastor Jair. Tava uma benção. Glória a Deus, que culto maravilhoso. Foi aquele, né? Que culto, que benção. A pregadora que lá estava também, uma serva de Deus muito usada também. E fogo de Deus desceu, né? Foi benção. Onde que todos podemos sentir a presença de Deus. Assim também como podemos sentir no dia de hoje, para a honra e glória de Deus. Amém? Um domingo também foi muito bom. Passamos aqui em família também. Então, que hoje possamos passar também em família. Família Dorael Tuvalli, como é que você está? Está tudo bem? Tudo certo com você? Tudo preparado mesmo? Bora ouvir muitos louvores lindos? Então conto contigo para você estar aqui junto comigo aqui também. Eu já, como a gente combinou semana passada, eu levantei 3h10 da manhã, eu levantei, vim aqui para a rádio e 3h17 até ligar tudo. Eu fiz aquela programação que a gente falou que ia fazer. Lembra qual que era? Qual que era? Hã? Qual que era o que nós ia fazer? Lembra? Qual que era? Tá lembrado? Hã? Aquela campanha que a irmã Andresa falou, né? Ela começou essa manhã lá no grupo das mulheres. E eu iria começar aqui com os homens, com quem mais estava ouvindo. Foi benção. Várias pessoas ouvindo, a gente viu pessoas ouvindo de todo quanto é canto dentro desse mundo aí, né? Tinha gente dos Estados Unidos ouvindo, tinha gente, Presidente Getúlio, Salete, ouvindo aí também, Agronômico, Aurora, se não me engano, e também Pouso Redondo e assim por diante. Tantos lugares ouvindo Portugal. E aí, sim, levamos mais uma vez a palavra de Deus. Amém? Amanhã também, se Deus assim permitir, 3h15 estamos começando aqui, porque das 3 horas até as 3h15, Maria tem textos, tem palavra lá no grupo da Andresa. E aqui na rádio a gente começa aqui 3h15, 3h17 aí também com essa palavra maravilhosa que pode talvez mudar um destino e mudar a vida de alguém. Amém? Amém? Tamo junto então? Posso contar com você? Já bota o relógio despertar 3h15 da manhã, né? Já tem gente dizendo, ai, meu sonho é acordar essa hora, nunca que eu vou acordar cedo assim para orar. Se Deus permitir tu ficar um pouquinho mais velhinho, tu vai ver se tu não vai orar já. Deus abençoe grandemente. No versículo do dia, pra gente começar hoje bem aqui também, que está onde aqui? O versículo do dia. Diariamente um versículo ou passagem bíblica para melhorar a inspiração do seu dia. Versículo de hoje, né? Veja como é grande o amor do Pai que nos concedeu sermos chamados filhos de Deus. E que de fato somos. Por isso o mundo não nos conhece, porque não o
conheceu. Ah, meu irmão, por isso muita gente critica que você é crente, que você é evangélico, né? E olha, eu vi uma palavra muito linda ontem que eu quero depois soltar aqui para vocês também, para a gente meditar, tá bom? É, só gratidão, né? Só gratidão, não tem como falar se não dizer obrigado, Jesus. Obrigado, Jesus, por esse momento. Obrigado, Jesus, porque nós estamos aqui sentindo a tua presença, sentindo o teu amor, né? E eu vou soltar mais uma palavra para essas pessoas que precisam, talvez, uma palavra aqui agora, né? Aqui, essa aqui, ó, em Hebreus, capítulo 2, versículo 17 ao 18. Portanto, visto que os filhos são pessoas de carne e sangue, ele também participou dessa condição humana, para que, por sua morte, derrotasse aquele que tem o poder da morte, isto é, o diabo. Hebreus 2, 17 ao 18. Jesus se tornou alguém como você, sendo como você. Ele pagou o preço pelos seus pecados, e não só isso, mas em forma humana, foi capaz de derrotar o próprio diabo. Jesus é um grande herói e vive para sempre. Até vou botar uma abreviação. Menino, menina, Homem-Aranha não é herói. Kirby Hulk não é herói. Super-Homem não é herói, tá? O verdadeiro herói é Jesus, tá bom? Você que é um pouquinho mais velhinha, Mulher Maravilha, né? Ou aquela She-Ra, não era herói. Herói é somente Jesus, tá? Isso ali é coisa que o inimigo colocou para que tu pudesse parar de adorar Jesus, né? E adorar esses ídolos, né? Tem pessoas heróis, sim, nossos queridos bombeiros que arriscam as vidas por nos salvar, professoras que deram sua vida para salvar outras crianças em atentados, sim, são heróis também, mas não se igualam a Jesus. Amém? Agora sim, seja grato porque ele morreu por você, mas ressuscitou, agora governa soberanamente. Agradeça a ele porque ele morreu por você, mas ressuscitou e agora governa soberanamente. Aqui botaram duas vezes o mesmo texto, né? Nunca se esqueça de que Jesus fez por amor a você, para que você possa ter seus pecados perdoados e viverem pela eternidade. E graças ao seu trabalho que você é salvo. Louve-o de todo o coração. Né? Tem mais um texto bíblico que se encontra em Tiago 3, versículo 3 ao 7, que nos diz assim, ó, houve tempo em que nós também éramos insensatos e desobedientes, vivíamos enganados e escravizados por toda a espécie de paixão e prazeres. Vivíamos na maldade e na inveja, sendo detestáveis e odiados odiando uns aos outros. Mas quando da parte de Deus, nosso Salvador, se manifestaram, deixa eu ler. Mas quando da parte de Deus, nosso Senhor, se manifestaram a bondade, amor pelos homens. Perdão, tá frio aqui, daí a gente espirra, né? Mas por isso, causa de atos de justiça, mas por causa dos atos de justiça por nós praticados, mas devido à sua misericórdia, ele nos salvou pelo lavar regenerador e renovador do Espírito Santo.
que Ele derramou sobre nós generosamente por meio de Jesus Cristo, nosso Salvador. Ele fez a fim de que, justificados por sua graça, nos tornemos seus heróis, tendo a esperança da vida eterna. Tiago, capítulo 3, versículo 3 ao 7. Não precisa falar mais nada, né? Ele está justificando que ele veio aqui para me salvar e para te salvar. Deus, mais uma vez, obrigado por mais uma semana que está começando. Obrigado, Senhor, por mais esse dia. Obrigado por essa madrugada onde já te clamamos, Pai. Obrigado, Senhor, por esse dia, Senhor. Obrigado, Senhor, por essa nova quinzena desse mês que está chegando. Muito obrigado, Senhor. Aliás, estamos na quinzena. Muito obrigado, Senhor, pelo alimento que Tu nos deste esse final de semana e o alimento que temos para essa semana. Pela água, Senhor, pelo ar, Senhor, por tudo, Senhor. Glórias, glórias, glória a Ti. Seja louvado o Teu nome, seja exaltado o Teu nome. Obrigado por nosso emprego, obrigado por nosso trabalho. Obrigado por nossa família, Senhor. Abençoa, Senhor, essa pessoa que está orando junto comigo. Abençoa, Senhor, essa facção. Abençoa essa marcenaria. Abençoa essa oficina que está me ouvindo, Senhor. Abençoa esse carro, esse caminhão. Abençoa essa casa, Senhor. Abençoa esse hospital, Senhor. Aonde tem pessoas ouvindo ou clamando por alguém que está, Senhor, precisando da Tua palavra, Senhor. Entra com a Tua bênção, livre de todo mal. Senhor, permaneça conosco, Senhor, para que possamos sentir a Tua presença agora e para todos sempre. Amém. Glórias, glórias, glórias a Ti. A todo momento. Amém. Obrigado, Jesus. Família, eu vou ter que deixar aqui uns 20 minutos agora de música, mais ou menos. Eu tenho que levar minha filha ao trabalho, mas depois eu volto aqui na rádio, tá? Deus abençoe grandemente a tua vida, meu irmão, minha irmã. E eu volto aqui na rádio, aqui trazendo louvores maravilhosos aqui pra você, com certeza. Então, fica lindos louvores aqui para você aqui, né? Deixa eu achar aqui uns louvores aqui, ó. Vamos que tá na hora. Glória a Deus, né? Deus abençoe grandemente em nome de Jesus, amém? Glória a Deus, meus irmãos. Bom dia.

Glória a Deus, que maravilha, né, família? Deus abençoe grandemente. Já chegamos de volta, graças a Deus, tudo certo? Então, esse é o tempo que a gente vai precisar durante a semana para poder levar a filha e ir trabalhar, né? Mas foi menos tempo ainda que o previsto, né? Sai daqui 8h15, durou, né? Quase 20 minutos, 18 minutos. Bora, família, vem junto com a gente. Essa é a sua Rádio Rádio Dourado Vale. A hora é certa para você, 8 horas 39 minutos. Repita, 8h39. Estamos ao vivo aqui na sua rádio, a Rádio Dourado Vale. Gratidão a Deus por você estar aqui junto com a gente aqui também. Gratidão a Deus por mais um dia, amém? Você que perdeu a palavra de manhã, lelo, lelo, perdeu. Foi uma benção também. E melhor ainda foi aquela da madrugada, onde que levantamos 3h30 da manhã para cultuar esse Deus maravilhoso. 3h30 não, Eloy. 3h15 estava aqui na rádio, né? Benção de Deus. Obrigado, irmã Inês Cordeiro, lá de Salete, que já trouxe para nós aí uma palavra, já uma mensagem para nós amanhã. Continuamos em oração para essa serva de Deus, que sempre está orando aqui por nós, né? Gratidão, irmã, gratidão mesmo, que vocês são bênçãos, nossa vida está sempre orando aqui por nós, amém? Tem participação aqui junto também, aqui, ó, mandando aqui, perdão,

0: Tem participação sempre aqui junto com a gente também, mandando aquele alô especial pra nós. É que eu tô em jejum ainda, daí tranca a garganta, né? É, bênção de Deus, vem aqui junto com a gente. Vamos ver quem tá mandando aquele alô aqui pra nós aqui agora também. Vamos só ver aqui rapidinho quem mandou aquele o alô pra nós aqui, né? Quem que apagou o WhatsApp daqui agora ainda aqui? WhatsApp. Conectando o WhatsApp rapidinho. Enquanto isso, você manda o alô pra cá, 47984416656. 47984416656. Gratidão, viu? Gratidão a todos. Eu quero descobrir quem que é a mecânica ES, Elias e Soili. Ah, ele estava junto com a gente na oração na madrugada aí também. Deus abençoe. A mãe Eunice acordou um pouquinho mais tarde. Hoje foi. Bênção de Deus também. Perdeu lá a oração juntos, né? Mas faz parte. O que importa é que orou depois pela gente aí também. Gratidão. O Souza já está aqui, trouxe mensagem também. Denise Hermeline, bom dia. Glória a Deus sempre. Mandou para nós. Silvério, muito bom dia, Silvério. Aquele abraço especial. Maria Lipodino da Silva de Canela. Deus abençoe nosso dia. Ótimo dia para ti, Maria. Deus abençoe grandemente, né? A Liriana de Taió, bom dia. Deus abençoe. Ótimo dia para ti, Liriana, né? É, Mari de Pouso Redondo, pastora Mari, bom dia. Que Deus abençoe e proteja nosso dia. Amém, pastora Mari. Deus abençoe grandemente, né? Glória a Deus. Culto maravilhoso, né? Desculpa me meter lá na música lá, que eu amo tocar, amo poder cantar em coral aí. Quem sabe, né? Quem sabe um dia a gente tá cantando, louvando a Deus junto aí também. Foi bênção, viu? Deus abençoe. Sérgio Sabino, ouvindo a gente aqui também. Deus abençoe. Deus abençoe. Sérgio Sabino de Vitor. Sérgio Sabino, Victor Sabino, né? É esse. Deus abençoe, Sérgio. Obrigado de coração. Vou chamar como nome carinhoso de Sérgio, né? Deus abençoe grandemente. A paz do Senhor Jesus a todos. Que Deus abençoe. Muito bom dia, Sérgio Sabino. Deus abençoe você também, viu? A irmã Denise de Pouso Redondo apareceu. Glória! Aleluia! Saudade quando ela pregava na rádio, né, gente? Meu... Ela só faltava mesmo tirar da segunda e pular para a terceira, né? Velocidade que ali o fogo era puro, né? Glória! Que Deus abençoe, irmã Denise. Que seu dia seja 100% abençoado, Deus. Por Deus, né? 100% abençoado por Deus. Bom dia. Bom dia, Denise Silva de Pouso Redondo. Deus abençoe. Dirce Vires, Vitor Marçum. Bom dia, Dirce Vires. Obrigado de coração. Editio, tá aqui junto com a gente. Editio ganhou aqui um Vale Compras aí também, aqui do Bazar da Lu. E quem ganhou a bolacha da Liriana Busqueto foi a pastora Mari, de Pouso Redondo. Ganhou meio quilo de bolacha da Araruta. A hora que vai pra Taió, ali na entrada que entra ali pra ir pro Gole, frigorífico Gole, você pega a esquerda. Quando chegar ali naquelas granjas que tem do lado esquerdo, a casa fica do lado direito. Só passar ali na Liriana, já pega aquelas bolachas e já leva outras bolachas para as meninas que trabalham aí, tá? Ou trufas, que elas amam. Todas as meninas que trabalham contigo gostam de trufa. Pode olhar para uma para outra aí, ó. Quem gosta de trufa, levanta o dedo. Trufa? Levanta o dedo aí. Viu, Mari? Vai ter que levar uma trufa para cada uma, viu? Denise de Pouso Redondo, que esse dia já falei isso aqui, né? Deus abençoe grandemente. Quinta mais. Dona Quitéria trazendo as bênçãos aqui pra gente aqui também. Glória a Deus. Deus abençoe, Dona Quitéria. Fala pra nós aí, o que teu coração tá cheio? O que tu quer falar pra mim hoje, Dona Quitéria? Dona Quitéria, eu tô sentindo tua falta. Tu só manda mensagem de manhã cedo e de quando eu mando abraço pra ti 10 horas, tu tá vendo Ana Maria Braga, né? Ai, ai, ai, Dona Quitéria. Ai, ai, ai, não vai sentir essas coisas ruins não, né? Bênção de Deus, continua com a gente aqui. Glória a Deus. Agora apareceu outro WhatsApp aqui. Apaguei de novo, mas é atrapalhadinho, né? Jesus, tá onde isso aqui agora? Não é que tá aqui o tal do Zap Zap agora que eu apaguei aqui? Ei, ai, ai, apaguei o WhatsApp aqui agora. Mas aqui já abriu como tava aberto, foi?
1: Bom dia, Eloy. Bom dia, Cauane. Bom dia, Diana. Bom dia para todos vocês. Que hoje seja um dia abençoado para todos nós, todos vocês, que bom dia, Que Deus te abençoe o teu dia de hoje. Perdão, Deus te abençoe o teu dia de hoje, Eloy. Todo dia. Por hoje e amanhã, por todo dia. Abençoa todos os irmãos, todas as irmandadas, pastores, pastores. Que seja abençoado Deus, pelo Espírito Santo de Deus. Abençoa a tua casa, abençoa a tua saúde. Abençoa, consagra a tua casa. Em nome do Senhor Jesus Cristo, que seja abençoado pelo Espírito Santo de Deus. Todos, todos da sua casa, que seja abençoado. Em nome do Senhor Jesus.
0: Glória a Deus, amém, irmã. Obrigado, dona Quitéria, por essas bênçãos. Dona Quitéria, um bom dia para ti. Eu quero ver se eu toco aquele louvor que tu tanto gosta, né? Que Deus abençoe grandemente. Carlinhos, junto com a gente. Muito bom dia, Carlinhos. Bom dia, grupo. Que Deus abençoe a todos. Obrigado. Obrigado de coração. Perdão. Tem que tomar um café para sair esse incômodo da garganta. Pastor Luiz Carlos Lisboa. Olha que chique, parceiro. Tá aqui, enfim, tá com saudade de vocês, viu? Só porque eu achei umas delussuras vocês fazerem aquela carninha, aquele torresminho lá de sumiro. Pode aparecer todo dia aqui, saudade de vocês dois. Tanto do senhor pastor Luiz Carlos, quanto da Varu aí também, a irmã Noeli de Major Vieira aí, né? Deus abençoe grandemente. Eita glória, Luiz Carlos está aqui junto com a gente, mandou Deus estar cuidando de você. Estamos orando pelos irmãos, é só glória, amém. Glória a Deus, Luiz, pastor Luiz Carlos. Eu vou botar pastor, a gente tem que profetizar para as pessoas, né? Muitas vezes você não precisa ser pastor de uma congregação para ser chamado de pastor, por mais que é um cargo muito honroso, um cargo que tem que ser muito determinado, mas você é o pastor da tua família, você é o pastor que está dando as direções, o exemplo teu, Luiz Carlos, que vai moldar a tua família, né? Mas o nosso mundo está tão invertido que a maioria das irmãs estão ganhando aí, né? Se fazer aqui para ver quem que tem mais ouvindo a gente, se é homem ou mulher, igual uma vez, os homens perderam de lavada. Aí outro dia fizemos uma revanche. Mandamos um monte de gente convidar um outro, aí nós ganhamos, né? Mas no primeiro dia nós levamos uma surra que tanta mulher participando, que eu não faço isso na novo, não, né? Que Deus abençoe grandemente, Luiz Carlos, Manoeli, saudade de vocês, Deus abençoe grandemente, né? Irmã Cláudia Castro, Deus abençoe, mandou aqui uma palavra de um vídeo, o que que é?
2: Deus disse, a promessa é grande, Abraão, mas antes, sai da tua terra, ambientes, sai do meio da tua parentela, pessoas.
0: É verdade.
2: E sai da casa do teu pai, sentimentos.

0: vai ter que.
1: Glória a Deus!
0: Se quiser viver a promessa, vai ter que sair da panelinha. Se quiser viver a promessa, vai ter que abandonar o pecado. Eu aprendi que na vida com Deus, a gente tem duas opções: ou você larga a bagagem, ou você larga a promessa.
1: Glória a Deus, que maravilha, hein? Que palavra linda. Muito obrigado, irmã Cláudia. Bem assim mesmo, né? Quer viver a promessa? Bloqueia o WhatsApp, certas coisas que estão te tentando levar para o mau caminho. É, quer viver a promessa? Sai da panelinha da igreja. Ai, o meu grupo aqui é isso, eu não me misturo com aquele, porque aquele não tem o carro igual eu tenho, aquele não é obreiro, é só as panelinhas que está levando muita igreja grande água abaixo. Eita, já cedo, é cedo, mas mesmo, é cedo. Porque a gente sente a presença de Deus muitas vezes em igrejas tão pequenininhas, tão simples. Tem muito mais unção do que em igrejas muito grandes. Que Deus possa nos abençoar. Que Deus possa nos crescer cada vez mais. Que aquele ministério aqui, eu quero falar o nome do ministério. Que todos eles cresçam muito. Todos os ministérios, Assembleia de Deus, a Igreja Luterana, a Igreja... Olha, todas as igrejas cresçam muito. Mas eu quero dizer para você, aquele ministério, um ministério novo, 8 meses. Aqui, ó, Ministério Geração Eleita. Gente, eu fui no primeiro culto com a irmã Eunice, sábado passado. E eu fui no culto ontem, de volta, que eu senti aquela sede daquele culto. Hã? Obrigado, amor. Ontem, hoje, já me corrigiu, viu? Aí, ó, as mulheres corrigindo a gente. Cuida a cozinha lá que eu cuido aqui. Espero que eu já tô indo, me perdoa falar assim. Que aquele ministério Geração Eleita possa crescer muito e possa ter cada vez mais cultos avivados, cultos com amor, sem ter luxúria de um lado para o outro, onde que todo mundo, como cumprimenta, abraça um outro. Isso é muito lindo. Isso é a presença de Deus, onde que possamos sair de lá avivados. Onde que possamos ir lá e chorar na presença de Deus, agradecer pela aquela presença linda. Então, não desista, porque Deus já escolheu você. Amém? Glória a Deus, né? Bora lá que tem participação aqui, quem está mais aqui junto com a gente. E esse áudio que a irmã Cláudia Castro, a pastora Cláudia Castro mandou, aqui combina muito com aquilo que eu quero mostrar daqui a pouco, tá bom? Aqui ó, a irmã Mari, ela mandou assim, o presbítero Elias é o irmão do pastor Jair, ou glória, daquele que a gente, dessa mensagem que veio aqui agora, né? Glória a Deus, pastor Jair, irmão, que agora eu quero ver a foto do homem aqui também de volta, ver se eu já cumprimentei ele, se eu já dei um alô pra ele. Amém, vi, sim, bênção de Deus, glória a Deus, agora que eu vi aqui a esposa dele ali junto também, né? E aí, garganta? Deus abençoe, pastor Sérgio. Deus abençoe grandemente, né? Irmão, presbítero, irmão Sérgio, se eu não me engano, né? Não importa, o que importa é que está levando a palavra de Deus. Denise Souza, junto com a gente aqui também, né? De Pouso Redondo. Denise, de Pouso Redondo. É outra Denise, ô glória! Que seja. Ah, não, isso aqui não é Denise Silva. Tá trocando tudo já, Eloy. Durante essa. Nem era Denise Silva que mandou mensagem antes. Perdão aí, família. Tô trocando tudo aqui já, né? É muita Denise, é muita Maria. Glória a Deus, né? É dois Eloy. Vivas Denise, né? Deus abençoe as Denise. Que nem diz Denise Kreitloff, né? Gratidão, gratidão. Deus abençoe grandemente. E eu falando da Denise Silva, e nem foi ela que mandou. Foi a Denise de Pouso. É outra Denise, tá bom? Deus abençoe grandemente. Se foi ela, agora me inspirou mais ainda. Irmão Nacor, me salva aí, Nacor. O que, que tem aí pra nós? Antes tem a dona Lorena, a irmã Lorena. Ela mandou mensagem aqui pra gente também. Bom dia. Que hoje o seu dia seja iluminado por Deus, repleto de paz, amor, alegria e muitas bênçãos. Amém. Muito obrigado, irmã Lorena. Deus abençoe. Nacor Serapião, olha a hora, Nacor. 8 horas 53, Nacor. Bora lá.
2: Bom dia, Raida Dorael do Pali. Amém. Bom dia, Eloy, família. Bom dia a todos os ouvintes da Rádio Adorai Alto Vale. E aí, o Eloy já viu as horas, Eloy?
1: Já sim.
2: Faltando 10 minutos para as 9 horas. Já fiz o cafezinho, trouxe aqui pro meu amor, tá descansando, tá um tempo totalmente nublado, esfriou bastante na Grande Florianópolis. Estou aqui trouxe aquele cafezinho pra ela na cama, tá deitada, meu amor, a Fátima, né? Daqui a pouco ela sai, toma uma ducha, vem fazer a oração dela, né? E segunda-feira, abençoado, totalmente nublado. Glória a Deus, Eloy. Tá nublado, tá frio, tá muito bom. Então, Eloy, tu fosse lá ver lá, ou Eloy, tomar um banho lá na represa lá?
1: Não.
2: Lá no Frederico?
1: Não vou.
2: Rapaz, sonhei que você tava lá com a disputa. Você e o pastor Werner. Pra quem quer chegar primeiro lá no outro lado da represa lá. E
1: deixa.
2: O prêmio, adivinha qual era o prêmio? Uma tainha assada, Eloy.
1: Comi ontem uma tainha assada.
2: Pensamento, sonho. Eloy, as calopsitas lá, o perigo tá chamando, porque tá na hora, né? Mas o meu amor não quer sair da cama. Aqui tá geladinho, hoje é segunda-feira. Trabalha só à tarde hoje, né, Eloy? Então, Eloy, roda pra nós aí, pra todos os ouvintes aí, com o Tony Alisson, Deus Proverá, ou o Tony Proverá, ou Deus Proverá, uma coisa assim, me parece, Eloy. Então, Eloy, olha a hora, Eloy. 9:08:55. O Eloy, esqueci o nome. O Tony Alisson é o Deus, Deus de promessa. Não, Eloy, Deus de promessa.
1: Amém.
2: Vamos ouvir, Eloy. Vamos ouvir essa linda canção para todo o povo que está ouvindo agora. Bom, Eloy. Glória a Deus. Mais um dia, Eloy. Bora, Eloy. Vamos rodar, Eloy. Alô, Moacir, câmbio.
1: Falando, moço, obrigado, irmão, na cor, Deus abençoe grandemente, né? É, o Moacir já avisou que hoje à tarde ele não vai estar aqui com a gente, tá? Ele tá ajudando um amigo dele que tem 25 pizzaria, e daí ele vai fazer comida amanhã, ali terça-feira à noite. O Moacir já tá lá pra pegar a fila, pra pegar o primeiro. Pra pegar o primeiro prato fundo lá, ele falou, né? Então amanhã tem inauguração aqui da pizzaria, e o Moacir não vai poder estar aqui hoje junto com a gente aí também. Por causa disso, né? Para que ele possa estar junto aí também nessa inauguração e estar ajudando lá para abrir a pizzaria. Então amanhã ele não vai estar aqui junto. Que ele quer comer pizza, ele falou. Quer comer pizza, porque é uma pizza bem gostosa e bem barata. agora que a irmã Rose lá que se arrepia mais ainda, né? Deus abençoe pastor Nacor Serapião e pastora Fátima. Deus abençoe grandemente, né? Vamos achar que é Tony Alisson, né? Cadê o Tony? Se ele tá acordado, ele canta, né? Tony e Alisson. Tony Alisson. Não tem essa canção, meu querido. Vou botar outras canções, vai que começa junto, né? Tem aqui Marca da Promessa, com Tony Alisson. E Davi Sasser. Não, essa aqui é outra coisa, Eloy. Vou botar essa primeira que aparece aqui, então. Jesus, filho de Davi, Tony Alisson. Vamos ouvir isso daqui? Enquanto eu tomo um cafezinho, como diz o Monacor. Meu amor também. Meu amor não trouxe café aqui pra mim. Tá lá tomando café que eu tô vendo pela fresta da cortina aqui, ó, lá no vidro, lá. Vai lá. Vai lá. E mandando beijo pra mim ainda. Ó, o teu café tá esperando. Tá chique, é teu pão. Tá vendo? Tá vendo? Já vou ter uma família. É um prazer estar aqui junto com vocês. Gratidão a Deus por poder estar na tua empresa, na tua casa, na tua família. Obrigado, viu?

0: Bênção de Deus, né? Cada canção linda aí, Isaías Sá, de bondade de Deus cantando aqui pra nós. Acústico! Computador, acorda, vamos. Quem que deu que tu apagou aqui, computador? Quase tocou uma canção que a gente não toca aqui na rádio, tá? Mas o automático do computador, como se deixar, toca também. É assim quando você está ouvindo as playlists, tá, família? Não quer, se acontecer de tocar uma canção aí que você não gosta, que você não quer, não é porque a gente quis que ela tocou, ela simplesmente o YouTube que impulsiona, na verdade não usa o YouTube Premium Music. Vamos lá em frente então, né? Bênção de Deus. Olha a hora certa, 9 horas e 14 minutos. Souza vem trazer uma mensagem para nós agora nesse instante aqui também. Vamos ver o que ele mandou. O Souza nessa manhã aqui para a gente aqui também, né? Glória a Deus. Deus abençoe grandemente. Em nome de Jesus, amém? Aqui está aqui a mensagem do Souza. Bom dia, Souza.
1: Olá, tudo bem? Como você está? Souza com você em mais um momento de reflexão. Tema de hoje, sempre há um recomeço para quem busca com sinceridade. E hoje eu quero falar com quem está cansado de errar, cansado de tentar, cansado de cair. Talvez você esteja olhando para a sua vida agora e pensando: eu estraguei tudo, não consigo mudar, já fui longe demais. Mas escuta, escuta isso com o coração aberto. Ouça agora o que eu vou te dizer. Enquanto existe arrependimento sincero, existe esperança. Deus nunca rejeitou alguém que voltou quebrantado. Em Lamentações 3, 22, 23, está escrito: as misericórdias do Senhor são a causa de não sermos consumidos, renovam-se a cada manhã. Ouviu bem isso? Que forte, né? A misericórdia de Deus não acabou sobre nossa vida. Talvez pessoas desistiram de você, talvez você desistiu de si mesmo, mas Deus ainda acredita no seu recomeço. E sabe o que impede muita gente de voltar? O orgulho, a vergonha, o medo de não ser aceito. Mas em Crônicas, segundo Crônicas 7,14, Deus diz: se o meu povo se humilhar, orar, buscar a minha face e se converter dos seus maus caminhos, então eu ouvirei dos céus. Deus não procura perfeitos, Ele procura sinceridade. Talvez hoje seja o dia de você parar de fugir e começar a voltar. Voltar aos caminhos do Senhor, voltar aos caminhos do Criador, aos caminhos do Pai. Porque não importa quantas vezes você caiu, o que importa é que você decidiu levantar. Senhor, eu preciso de um recomeço. Existem áreas da minha vida quebradas, cansadas, feridas, mas hoje eu volto para Ti com sinceridade. Eu não quero mais viver distante, não quero mais permanecer no erro. Renova meu coração, restaura minha vida e me ajuda a começar de novo. Obrigado, porque Tua misericórdia ainda me alcança. Assim eu te peço, ó Deus da eternidade, em nome de Jesus. Amém. E a você que nos acompanha pelo canal TikTok Aprendendo com o Céu e também pelo grupo de WhatsApp Aprendendo com o Céu, nosso muito obrigado. E também você que nos acompanha e nos ouve através da web rádio Adorai Alto Vale. Grande abraço, fique bem, fique com Deus, que Deus abençoe grandemente esse seu dia e a gente se encontra novamente na próxima, se Deus quiser e assim Ele permitir.
0: Amém, bênção de Deus, linda mensagem, Souza, que hoje está de aniversário, né? Até pode botar ali no grupo aí, parabéns, Souza, né, que está de aniversário hoje, né? Hoje é o aniversário dele, então, comemorando seus 56 anos de idade, não é tanto assim também, né? Voltou a trabalhar hoje, fez a cirurgia, graças a Deus deu tudo certo. Então, Ele comemorando seu aniversário aí também, se eu não me engano. Ele deve estar fazendo o quê? Quantos anos ele tem, Eliane? Se eu não me engano, não fez nem 40 ainda. Pense de Deus. Firme. Seguir em firme. Sabe quantos anos o Souza fez? Não? Então bora lá, família. Deus abençoe grandemente. Mais um louvor lindo para você aqui também. E já já tem mais participação. Tem gente mandando aquele alô aqui para nós aqui, né? Obrigado de coração a todos vocês que estão aqui junto com a gente aqui. Gratidão. Querendo dar gripe, mas vai embora em nome de Jesus, amém? Senão o pastor Mauro não vem quarta. Uhum. Bora, família. Eu sou um dos 10, família. Eu sou um dos 10 igual a você.
2: Essa história é muito linda. Uma certa vez Jesus curou 10 leprosos de uma vez. Mas sabe o que acontece? Só um voltou. Só um voltou para agradecer. Quantos são agradecidos? Porque Jesus entrou na

coração assim, ó. Mas não vá embora. Não vá embora, Pai. Fica, Jesus. Fica aqui.

Para você. Um abraço para mim. Não esquecer, já quero mandar um abraço especial pro meu amigo aqui, ó, Irineu da Silveira. Mandou a paz do Senhor, Jesus Cristo. Parabéns, então, hoje para o Souza, ou Valmir de Souza, ou Miro, ou Valdomiro. Se não, estou enganado, né? 44 anos de idade dele, né? Felicidades para ele, que Deus abençoe sempre a vida dele. É, para todos ouvintes dessa abençoada rádio e da família do tio Ederley e também uma semana abençoada, irmão Irineu da Silveira, vindo lá em Vitor Meirelles, ele, o pedreiro dele aí também. Deus abençoe grandemente essa equipe aí, tá bom? Aquele abraço especial. Ele também, juntamente com a esposa Sara, a filha Letícia, o Ítalo! Ô, Ítalo! Davi Lucas, Luiz Miguel, como é que vocês estão? Hã? Todas essas crianças aí também, tô ouvindo. Obrigado de coração, né? A Sophie! Oi, Sophie! A filha da Ana Paula Dias. Bênção de Deus, bora lá em frente. Hora certa para você, 9 horas 33 minutos. Tem mais participação, pastor Lindolfo já tá por aqui também. Gratidão, né? Quem está aqui junto com a gente, mandando mensagem também. Maria Luísa Bosqueto, de Monte Castelo. Bom dia, Maria Luísa. Bom dia, existe um Deus cuidando de você. E o tempo todo, tenha um abençoado dia. Obrigado de coração, né? O Adriano Ferrari, junto com a gente aí também. Adriano Ferrari, pastor Adriano Ferrari, lá do canal Casal Ferrari. Tem que fazer uma visita pra ti, hein? Hoje à noite quero acompanhar você lá, meu irmão. Então, aquele abraço especial pra ti, pra Poliana, toda a família lá também, né? Muito obrigado por você me mencionar a rádio lá no teu canal também. Gratidão. Bom dia. Glória a Deus, né? Só tem gratidão em nome de Jesus, né? Bom dia, paz do Senhor, Deus abençoe a todos da rádio. Amém, glória a Deus. Quem mais está aqui junto com a gente aqui? O pastor Paulo de Blumenau aí também. Vejam como é grande o amor que do Pai nos concedeu. Sermos chamados filhos de Deus é o que de fato somos. Por isso, o mundo não nos conhece, porque não conheceu. Porque não o conheceu, que não conheceu Deus, né? Tem uma parte da Bíblia onde que passa que, né, que Judas vão lá, porque muitos estão, tem dois fatos da Bíblia onde que aquela mulher com fluxo, né? Ela estava também procurando Jesus no meio da multidão e não sabia qual era, de tão parecido que era um com o outro. Mas quando viu que todos rodeavam aquela pessoa, ela se lançou com a última força que tinha e pegou no seu odre, né? No seu... Esqueci o nome daquilo agora. Não foi no manto, Eliane. É um cinto que eles botavam. Então, desce aí. Ferida? Fica aqui perto de mim aqui. Só um minuto aqui que minha esposa aqui sangrou o nariz aqui. Só um minuto, família.

Minha esposa teve uma fisgada na cabeça, começou a sangrar o nariz, sabe? Nunca aconteceu isso aí. A gente ficou preocupado, que falou que então, parece uma veiazinha latejando, sabe? Então, vou botar um louvor aqui para dar uma atenção nela, família. Já, já, toma aqui de volta, tá? Vou soltar um louvor aqui, que é o velhinho aqui mesmo.

0: Belíssima canção pra você aqui na Rádio Dourado do Vale, né? Olha só o rosto de Cristo, né? Canção linda, linda, cantada pro André Felipe, pra mim e pra você. Participação, eu levei um susto aqui, minha esposa, do nada, nunca sangrou o nariz, e de repente senti que deu uma estralinha assim na testa, assim, e começou a sangrar o nariz, né? Provavelmente sinusite ou algo assim, e creio que é pra melhorar algo, né? Que ela tava reclamando, muita dor de cabeça. Bora lá, família. Vamos em frente aqui. Quem está aqui mandando aquele alô especial aqui para nós, irmã Eunice, lá de Itajaí. Bom dia, povo abençoado, e que Deus abençoe grandemente a semana de todos, em nome de Jesus Cristo. Amém. Obrigado, irmã Eunice. A Rosalina, de José Boitê, junto com a gente aí também. Bom dia. Deus abençoe grandemente. A irmã, pastor Lindolfo, já trouxe essa mensagem. Maria Luísa Bosqueto pediu o hino aqui, ó, Página Virada. Os Maranata e também Relógio de Deus. Vamos achar esses louvores já para ela aqui também. Irmão Nacor, fala aí. Olha a hora certa, irmão Nacor. 9:47. Já botou a sunga e já atravessou a nado ali, o canal que liga a ilha ao continente? Bora, bora nadar lá, irmão.
1: Alô, Eloy. Alô, Eloy. Eloy, já viu as horas, Eloy?
0: 9:47.
1: Faltam 20 minutinhos para as 10 da manhã de uma segunda-feira. Nublada, gelada.
0: E a esposa dele orando por
1: glória
0: nós.
1: Glória a Deus, Eloy. Glória a Deus por termos essa segunda-feira abençoada. Eloy, já viu as horas, Eloy? Então, Eloy, queria mandar aí um alô, né? Graças a Deus para o casal Ferrari, lá em Polônia, o pastor Arnaldo, pastor Leão, lá no Rio de Janeiro, está lá na mata, na vigília. Um grande, grande homem de Deus, no meio daquelas facções criminosas, e está lá orando. Bom dia ali para aquele o varão, o Gerson Cardoso, o Marreta Santa, grande sapato de fogo, né, herói? Tu não rodou para mim aí, né? Na sexta-feira, o sapato de fogo, dedicando a ele, Gerson, a família da minha esposa, Fátima, que está em Indaial, Ivanir, seu Otávio, Zeca, o pastor Rosiel, lá para cima, lá perto de você, tá o Matheus e a sua esposa também, o presbítero, o Paulo Segurança, aqui de Florianópolis, o pessoal da grande Florianópolis, a web, a rádio está atingindo muitos lugares, glória a Deus. O que é mais delicioso é você estar dirigindo e estar conectado com a rádio web Adorai do Alto Vale de Itaió, viajando como eu fiz aí, Eloy, como eu fiz, vim de Indaial a Florianópolis ouvindo. Tem hora que dá o pico, né, porque cai a internet, a nossa internet é de porcaria, né, uma péssima porcaria mesmo, não é igual nos outros países, mas só vinha vindo louvores, testemunhos. Então, Eloy, já passou, agora faltando 22 minutos para 10 horas. A Fátima está em contato, né, com a família dela lá em Dayal, né, graças a Deus. E vamos preparar o almoço especial hoje para ela, né, segunda-feira. Tá bom, Eloy? Roda, Eloy. Vamos rodar uma música bonita para nós aí, Eloy. Solta, Eloy.
0: Amém, irmão. Pode escolher o louvor ali, o nome do louvor com o cantor, que diz, perdão por sexta-feira ter falhado, né? É a Rádio Dourado Vale, onde tem internet, pode se ouvir a Rádio Dourado Vale, né? Não tem, por exemplo, ela pega só aqui no Alto Vale Catarinense, não. Até mandar um abraço especial ao pessoal lá da Bahia, que tá sumindo, irmã Graciane da Bahia. Que houve? Não mandou mais um alô pra nós aí? Deus abençoe grandemente, né? Deus abençoe grandemente, em nome de Jesus, né? Quem mais tá aqui? O pessoal lá de Ilha Solteira, São Paulo, hoje é dia de feira. Ah, não, pessoal de Ilha Solteira, a irmã Nilda falou que está sem internet na casa dela. Foi um lugar, né, que tinha internet e arrebentou a fibra ótica dela lá. Então vai levar umas horas, talvez o dia, para arrumar. Ela não vai estar podendo acompanhar muito hoje a rádio, tá? Mas está tudo bem com ela lá também, ela manda dizer. Tá bom? Pessoal aí de Pão de Açúcar, Alagoas, hoje é segunda-feira, dia de feira lá também, Pão de Açúcar, Alagoas. Estão na feira aí desde cedinho também, né, para honra e glória de Deus. Amém? Bora de louvor, bora de canção, Página Virada, Os Maranatas.

0: Mas o louvor lindo para mim e para você aqui na Rádio Dourado Vale, Deus abençoe grandemente, né? Glória a Deus. Eliane está muito feliz, ela ganhou uma profecia para a vida dela sábado à noite, lá no culto. E o pastor Amari, passa o contato daquele, o nome daquele pastor, ele passou o contato aqui para mim, que ele quer que eu envie o link da rádio, eu acabei esquecendo já o nome dele, tá bom? A esposa daquela pregadora lá. Foi benção, né? Ela está muito feliz, ela estava em dúvida sobre algo e já veio já a resposta sábado, né, Eliane? Já veio a resposta sábado, né? Que Deus te quer o quê? Como? Pregadora da palavra. Eita glória, gente. Vocês não viram minha esposa quando abre a boca? Pelo menos para brigar comigo, minha nossa. Daí dá medo. Mas quando ela solta a palavra de Deus também, é uma palavra mansa, uma palavra de sabedoria. Sabe aquela palavra cirúrgica, pode dizer assim? É bênção de Deus, né? Glória a Deus por isso aí também, amém? Glória a Deus. A Andressa está falando que ela vai começar amanhã, a madrugada dela, né? Vai começar amanhã. Andressa, só eu comecei então hoje à noite sozinha? 3 horas da manhã eu estava aqui, Andressa. Sozinho não, tava junto. Ô, glória a Deus, aleluia. Minha esposa gritou lá da cozinha, sozinha não, eu estava junto. Irmã Inês lá de Salete também estava junto. A mecânica IS também estava junto, quem mais? Acho que é essa mecânica, né? Mecânica IS. E quem mais aqui, ó? Tinha gente nos Estados Unidos, tinha gente em Portugal, tinha gente em Presidente Getúlio, agronômica. Eita, que benção, né? Só gratidão, gratidão mesmo, né, família? Não tem como explicar, né? Como explicar como é maravilhoso. Mecânica ES, né? Elias e Sueli. Aquele abraço pessoal para todos os clientes, amigos que aí estão aí também. Ouvindo aí na mecânica ES e também na mecânica Tilma, de Taió, estiver ouvindo, grande abraço para vocês, bons negócios. Lembrando que a mecânica Tilma agora está em novo endereço, né? Ela está ali de frente com a Igreja Assembleia de Deus, aos fundos da Associação Cultural 25 de Julho em Taió. Mecânica Tilma, né? Gente, quer levar uma mecânica, aqui eu estou falando aqui de Taió, né? Uma mecânica que você leva o carro aí, pode deixar o carro, que não vai ser trocado peça desnecessária, que vai ter um servo de Deus, é esse querido irmão aí, que tanto já abençoa a rádio aqui também, né? Glória a Deus. Tem que fazer uma visita para ele uma hora. Um grande abraço especial. Amém? Glória a Deus. Quem mais está aqui junto com a gente, aqui mandando aquele alô especial aqui também junto? Manda seu alô para cá, 479-8441-6656, 479-8441-6656. Obrigado, obrigado, obrigado, obrigado, família. Obrigado mesmo, né? Quem está aqui junto com a gente aqui? Pastor Mauro Sverling, que vem trazer uma mensagem para mim e para você aqui também, né? Quarta-feira, provavelmente, ele vai estar aqui junto com nós ao vivo. E dia 27, vamos ter um culto com ele ao vivo lá, no Projeto Missionário Alto Ribeirão da Vargem, dia 27, né? Ele me cobra da internet, mas como a igreja é de uma empresa, eu não posso interferir lá para botar o meu CNPJ lá naquele lugar, não tem como, né? Por mais que tenha autorização, mas eu acho arriscado a gente fazer isso. Deus abençoe grandemente que vamos poder transmitir logo ao vivo lá também, né? Mas assim também sendo filmado, várias pessoas estão acompanhando também. Este aqui é o número da rádio, já estou compartilhando a mensagem. 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E eles fazem uma telha, a empresa Arpel, né? 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Ele faz uma telha super resistente, uma telha feita da caixinha de leite, aquela caixinha PAC, né? 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Amém? Que Deus abençoe grandemente, em nome de Jesus, que essa empresa cresça cada vez mais. Amém? E isso traz com muito carinho a mensagem aqui com o pastor Mauro Sverling. Deus abençoe. Pastor Mauro, bom dia.
1: Bom dia. Sou pastor Mauro Sverling, da Igreja Evangélica de Confissão Luterana no Brasil, e você já deve ter experimentado na sua própria vida, e muitas vezes da forma mais difícil, de que a vida não é indolor, de que dores, angústias, tempestades, momentos difíceis fazem parte da nossa história. E na realidade, se você olhar atentamente, vai ver que são esses momentos, exatamente esses, que nos moldam, nos tornam mais humanos e mais sensíveis. Talvez você esteja se perguntando, mas por que Deus permite todas essas coisas? A resposta não é simples. Mas Deus tem propósitos ou educativos ou redentivos. E nem sempre Deus vai acalmar a tempestade. Não. Sabe o que Ele faz? Às vezes Ele vai acalmar você no meio dela. Ele vai transformar você. Ele vai tocar você de uma maneira assombrosamente maravilhosa que você ainda vai agradecer por ela. Porque se não fosse ela, você não se tornaria quem você é hoje, agora, nesse exato momento. Por que Deus faz isso? Porque o maior milagre nem sempre é o vento parar. É a sua alma aprender a confiar. Mesmo quando tudo ao teu redor balança, e eu já disse isso uma vez, quando tudo ao teu redor indica derrota, angústia, dor e desespero. A paz, ela não vem no nosso coração a partir do que nós sentimos, sonhamos ou desejamos. A paz que de fato nos acalma em meio a tempestades, não é o nosso conhecimento, a nossa força, nem a nossa família, as pessoas que estão do nosso lado. Ela vem do alto, do Pai das Luzes, como diz a Bíblia. Ela não depende do cenário, mas a certeza de que Deus está no controle de tudo. Assim como quando os discípulos estavam no barco, ele repreendeu o vento e o mar se acalmou. E aquela viagem continuou, não mais a mesma. Porque quando nós experimentamos o poder de Deus, quando Jesus acalma, nem sempre as tempestades exteriores, mas as tempestades do nosso coração, então a nossa vida muda. Muda tudo. E nós não somos mais os mesmos. O meu desejo, a minha oração, é que você aprenda, que você perceba que nem tudo depende de você, nem tudo começa ou termina com você. Há um Deus incrível, maravilhoso, que ama você, que se importa com você, e que às vezes permite que você e eu passamos pelo vale das dores para nos aproximarmos, aproxegarmos, como diz o gaúcho mais dele. Para então experimentarmos o poder da sua glória manifestando na nossa vida. Você está passando por uma tempestade? Lembre-se, Deus está no controle. E algo maravilhoso vai acontecer quando as nuvens densas, os ventos fortes se dissiparem. O projeto e o plano de Deus vai se revelar. E então, você vai descobrir que a paz não vem de dentro, mas ela vem do alto, do Príncipe da Paz. E que vive para que você e eu tenhamos vida em abundância. Pense nisso, creia nisso e tenha um bom dia hoje. Amém.
0: Amém. Glória a Deus, glória a Deus. Deus abençoe grandemente em nome de Jesus. Amém. Gratidão, família. 10 horas, 5 minutos. Obrigado, pastor Mauro Sverlink, né? 3 anos, 8 meses aqui junto com a gente. Que Deus abençoe grandemente a cada um. Amém. Vamos lá que tem participação, tem gente aqui junto com a gente aqui também, já mandando aquele alô, já tem louvor, tô devendo louvor, mas aqui tem participação, aqui quem está aqui junto com a gente, a Arlene chegou aqui também junto, segunda-feira, bom dia, que a semana chegue carregada de bons momentos, saúde, fé e muitas alegrias, feliz segunda-feira, amém. Irmã Miriam, ela mandou aqui um alô aqui também. É meu amigo Luiz Miguel cantando junto com o João Gabriel, olha só.
2: Galo, eu sou o Davi.
0: Ah, Davi?
2: Sabia? Eu cantei um hino lá da igreja com o João.
0: Ah, foi tu, Davi, que cantou? Uau! Olha só, a gente tá ali no grupo ali, vamos soltar um pedaço aqui do hino deles cantando aqui, ó. Olha que lindo, que lindo!

Glória a Deus, né? Que benção, né? Obrigado de coração, Davi Lucas, João Gabriel, canção linda, linda, linda, né? Benção de Deus, né? Glória a Deus por estar aqui junto com a gente, expressando aqui esse louvores lindo, né? Obrigado de coração, irmã Mari. Deus abençoe, tá? Já vi que mandou aqui pra gente. Gente, já aqui, ó, já convido vocês para convidar o pastor Jair, pastora Mari, para ir pregar nos cultos aí também. E aqui o irmão Jonathan e a esposa dele, a Cauane, tá? Tinha três Cauane, tinha a minha Cauane, tinha aqui a minha filha, tinha a Cauane pregadora e a Cauane filha da, acho que sobrinha da pastora Mari, né? Ô, glória, que benção, né? Tava uma benção, glória a Deus, que maravilha. Já sugiro os irmãos convidar eles para pregar aí também. Claro, a irmã Anice também, né? A irmã Anice junto também. Bora de louvor, bora de canção. E já estou aqui junto com vocês aqui, né? Tem um louvor aqui, é pedido aqui também. Da nossa irmã Maria Luísa Boschetto. Ela pede aqui, ó, relógio de Deus, né? Então vamos animar um pouco essa manhã com esse louvor aqui também. Bora, família! Bora, ânimo!

0: Gratidão a Deus, que maravilha, família Adorel, tu vale cada louvor lindo, hein? Louvor que verdadeiramente está tocando o nosso coração, né? Fazendo assim essa segunda-feira sendo abençoada, e tem participação, tem gente que mandou áudio aqui pra gente também, né? Aquele aplicativo que você está ouvindo, talvez para você apareça ali tantas pessoas ouvindo, né? Tem que lembrar que são vários, mas vários aplicativos que estão aqui, que nós temos, né? Tem tanto o aplicativo do Play Store, tem aplicativo iOS, tem aplicativo da própria Google também, tem aplicativo que você pode ouvir pelo Safari, né? Tem aplicativo pelo Radionet, tem aplicativo aí também que você ouve aí pela Rádio Garden, pela Rádio.com, pela Harpa Cristã, que nem veio pessoas já pela Harpa Cristã, que toca também. Enfim, se eu não me engano, são 8 ou 9 aplicativos tocando a Rádio Adorai Atuvale. Se não, fale memória, se já deu certo, um grandão que a gente está colocando lá também, que vai ter mais ainda acesso. Então, vamos dizer que nem o Mão na Cor, vi que ele mandou um áudio aqui para mim, aqui, ó.
1: Eloy, temos agora 17 pessoas no meu aparelho aqui ouvindo, né? Fora os demais, né? No TikTok e outros aplicativos. No meu aqui tem 17 para 18 pessoas conectadas nessa segunda-feira abençoada. Bora, Eloy. Olha a hora, Eloy.
0: 10 horas 22 minutos, né? Só pulando aqui um pouquinho o áudio aqui, ó. Só para você ter ideia, nesse aplicativo que eu estou aqui acessado aqui, só aqui pelo Google que eu estou olhando aqui, 32 acessos, né? Citar algumas cidades que estão aqui, ó. Balneário Camboriú, olha, quem está lá em Balneário Camboriú, provavelmente a irmã Andréia, né? Irmã Andréia, Deus abençoe. Rio do Campo, Santa Catarina, aquele abraço, cidade vizinha aqui do Rio do Campo. Florianópolis, irmão na curta, lá junto lá também. Pessoal da banda Efata Music, o Jonas do canal Amor Estimado lá também, aí, ó. Taió em peso, Buritis, Rondônia, Montenegro, Rondônia, abraço. Sônia Regina, tô preocupado contigo, não mandou mensagem, hein? Ana Maria também, tudo bem por aí, tudo certo? Pessoal de Rondônia, Deus abençoe. Itajaí, irmã Anice, pastor... irmã Anice, pastor... Eliane, me ajuda! Já vou botar Oséias aqui já. Pastor Oziel, Deus abençoe, né? Obrigado de coração. Irmão Chico, presbítero, irmão Chico. Irmão Jonathan lá também. Deus abençoe grandemente em nome de Jesus, né? Quem mais está aqui junto com a gente aí também, mandando aquele alô aqui junto com a gente aqui, ó. Vitor Marçum, tem gente aqui também. Adelice Vires, Vitor Meirelles, Pouso Redondo, Salete em peso, que é, olha, Pouso Redondo tem a facção da Mari. Tá lotado de gente lá também. A Denise Silva, que não manda mensagem pra gente, né? Que é só costurar e não manda mensagem pra gente. Ô, Denise Silva, né? Mas aquele povo todo lá ouvindo aí também. Salete em peso aí ouvindo também. Patos, Pernambuco, ouvindo a gente aí também. Conheço a cidade de Patos em Pernambuco, né? Quando você vê o pessoal vendendo rede aqui pro sul, a maioria sai da cidade. Pessoal de Patos aí em Pernambuco ouvindo a Rádio Adorai Atuvale. Tanto é que eu conheço a cidade. Quando eu levei arroz Vila Nova aí para eles, levei arroz urbano, que tempo que era carreteiro, né? Pão de Açúcar, Alagoas, Deus abençoe grandemente. Columbus, Estados Unidos, Itajaí novamente, Itajaí, meio conta acesso Itajaí, toda a família lá do irmão Chico, né, a esposa do irmão Jonathan, tem um canal muito bonito lá no Instagram, super recomendo, tá, irmã, manda o nome do canal novamente aqui pra gente poder compartilhar, e mais pessoas estão seguindo lá, você lá. Muito obrigado de coração pelas dicas lá que você manda também. Agronômica Santa Catarina, Videira Santa Catarina, Porto União, Porto Alegre, Agronômica, Papanduva, São José, Guarujá Mirim, Rondônia, Araçatuba, São Paulo, Ilha Solteira, São Paulo e Washington, Estados Unidos aí também, né? E Lisboa, Portugal. Só citando aqui alguma cidade aqui rapidinho para você ver quantas pessoas, quantas pessoas conectadas aqui junto com a gente. Se eu não falei a tua palavra, não falei a tua cidade que você está aí ouvindo, né? Ó, faltou aqui a Maria Luísa, está ouvindo Monte Castelo, tem gente ouvindo em Santa Cecília, tem gente ouvindo em Joinville, né? Então, quantas cidades que a gente não citou aqui, que sei que vocês estão aí ouvindo, né? Irmã Eunice, manda mensagem para nós, irmã Eunice, bom dia!
2: Bom dia, povo de Deus, na paz do Senhor Jesus. Que bom poder ouvi-los, né? Alguns já com suas vozes. A irmã Liane ali deixou preocupada, já comecei a ficar orando em espírito para Deus bradar, né? Mas Deus já
0: Amém, muito
2: bradou.
0: obrigado. Imaginei que estava orando.
2: E bom poder ouvir a cada um, aqueles que não participam, a gente sente falta, porque somos uma família, mas cremos que Deus tem uma semana abençoada para cada um. E eu creio sim no chamado da irmã Eliane. Deus tem promessa para ela, Deus tem promessa para o irmão Eloy. Essa rádio é um modo de evangelizar o Brasil, de evangelizar o mundo, aonde esta rádio alcança. E através dessa rádio conhecemos pessoas maravilhosas. Que Deus continue honrando a vida de cada um, porque o Senhor, ele é fiel em todo o tempo. O Senhor, ele é maravilhoso em todo o tempo. Estamos na oração pela irmã Irma Sartotti, pela sua restauração, a saúde dela, né? Que Deus venha bradar, para que Deus venha guardar essas crianças tão abençoadas, essas crianças tão cheia da presença de Deus que a gente ouve, ouça e ouve, né? Que Deus venha derramar da sua bênção sobre cada lar, cada família. Esse é o desejo do nosso coração para todos, todos dessa rádio, a irmã Marineide, o pastor Jair, a irmã Gessi, a todos, a irmã Arlene, tudo, sem palavras para agradecer por tanto que nós não somos nem merecedor. Deus abençoe.
0: Glória a Deus, irmã Anice, glória a Deus, né? Minha esposa estava aqui no estúdio ouvindo também, né? Não levei um susto, mas graças a Deus não foi nada. Eu creio que foi sim, para que ela possa. Ela estava reclamando muita dor de cabeça, que ela possa estar sabendo que foi uma cura para ela, né? O médico sempre diz que quando tem algo. Por exemplo, um derrame, como quando acontece derrame, que eles falam. Claro que a gente crê que não foi um derrame que aconteceu, mas a gente crê que, como o médico fala, né, melhor para fora do que para dentro, né? Então, sempre para honra e glória de Deus, tudo é para Ele, nada vivemos sem Ele, né? Amém. Glória a Deus. Quem está aqui junto comigo mandando um alô também é o irmão Nacor Serapião. Família, continue orando pela rádio, pra gente aqui, ó, continue orando pela gente, né? Deus tem tocado muito no meu coração. Nós estamos, todo mundo sabe que com esse desligamento da minha esposa lá do trabalho, né? Ela, graças a Deus, não foi, fez nada de errado, nada, né? Tanto é que foi explicado para ela também tudo que precisava ter essa técnica. E tanto o pastor Mauro, que também ele sabe de tudo que acontece lá, né? Ele mesmo falou que sabia que precisava dessa técnica de enfermagem, né? Que não podia ser. Por mais trabalhou um ano e meio lá. A Eliana explica melhor também. Bom, você já sabe também. Não adianta estar explicando, tem gente que só quer saber para poder murmurar também, né? Temos que vigiar, que nem todos que escutam a rádio são um santo. Cuida que fala, Eloy, cuida que fala. Mas estão se santificando, para honra e glória de Deus. Né? A gente é curto e seco e assim desse jeito, né? Quem não gostou vai ter com Jesus, né? Perdão se alguém se ofendeu. Mas o que eu quero falar para vocês. Precisava dessa técnica para estar na vaga dela como coordenadora, mas eu creio que foi para honra e glória de Deus aí, o novo trabalhar de Deus. E engraçado que tanto que a Cauane lutou por um trabalho, tanto que ela lutou por um trabalho, que na mesma semana ela conseguiu. E olha, um trabalho melhor do que nós imaginávamos, tá? Um trabalho menor, melhor que nós imaginávamos. Uma empresa, né, que tem pessoas crentes trabalhando, o dono lá, o patrão, que já conversei várias vezes com ele também, um lugar muito limpo aí, para ela estar trabalhando. E a oportunidade que eles deram lá para ela é gratidão a Deus, não tem explicação senão dizer gratidão a Deus por essa vaga de emprego lá para ela, né? Ela já tem, dia 3 de julho agora, ela faz 19 anos, Então tá na hora dela caminhar com as próprias pernas, né? Mas que ela ajudou aqui a rádio. E a Eliane sofria muito para trabalhar lá, como que ela tem problema um pouco também de saúde. Ela sofreu muito para trabalhar lá, mas foi para honra e glória de Deus. Mas e as contas, irmão Eloy? As contas. Olha, meu irmão, vou falar uma coisa para você, para mim e para você que tá aqui ouvindo a rádio, tá? Deus tem tudo sob controle. Ele jamais ia deixar a minha esposa perder o emprego para que a rádio fosse prejudicada. Pode ter certeza. Talvez não por causa de mim ou por causa ou de você que está aí na rádio, mas por todos. Pode ter certeza que Deus tem cuidado tão grande conosco aqui, ó, que eu posso testemunhar. Testemunhar. A minha vida inteira, assim, por mais que a minha vida foi errônea, muito errônea no passado, mas eu digo assim para vocês que a minha esposa apavorada, minha esposa preocupada, e não sei, não sabemos como vamos fazer, como isso vai acontecer. No último instante, no último dia,

limpar tão bem que nem ela limpou, que eu conheço toda a casa. Assim Deus vem e entra no nosso coração e faz tudo novo. Fiquemos preocupados, muitas vezes pedimos muita ajuda aqui, precisamos de ajuda sim, porque nós não queremos botar comercial. A irmã Anice é testemunha, ela mesmo falou, irmão Eloy, eu tenho um parente que ele tem uma rádio também, eu vou lá, ouço a rádio lá, mas eu não consigo ficar porque ele começa uma pregação e daqui a pouco eu tenho que parar a pregação para botar comercial. Se eu pudesse botar comercial aqui, família, podia ter certeza que a rádio que tinha tudo de melhor de equipamento de som. Eu estou muito preocupado com a mesa que está difícil de ligar, eu estou deixando ela ligada direto. Porque quando desliga, tem hora que leva aqui 10, 15 minutos para conseguir ligar ela novamente. Bate o botão e volta, bate e volta. E ela não liga. Mas tudo está no controle de Deus. Tudo está no controle. Se nós nos unirmos, eu tenho certeza que a gente vai conseguir. Quem estava preocupado com aquele evento que a gente iria fazer dia 11 e 12, fica ciente que a gente vai fazer sim. Mas não agora dia 11 e 12, ele ficou mais para frente. Mais planejado. Né? E o evento que vai ser é Expor Talentos. Muita gente de Pouso Redondo está esperando esse evento, né? Muita gente que cantou maravilhosamente. Vai ter uma dupla cantando maravilhosamente bem nesse evento, que é a pastora Mari e acho que é a irmã dela. Cantaram muito bem e vão cantar também nesse evento. A Joyce Leite, a irmã Gabriela Campos, Banda Fata Music, né, tantas outras pessoas que vão cantar aqui nesse evento. Só que não é só cantar, o que, que vai ser? É expor. Gente, se o mundo pode botar lá expor em gá, expor leite, expor aquilo, por que, que nós não podemos expor a palavra de Deus? Já pensou a pessoa lá vendendo lá, o seu lacinho, lá um artesanato, e ouvindo aquele louvor? Nossa! Eu já fui em exposição, mas essa aqui é diferente. Essa aqui eu estou sentindo, estou ganhando algo que é melhor. Eu faço um desafio para você, empresário que está me ouvindo, para você, aposentado que está me ouvindo. Ajuda a gente nesse trabalho. É mais um trabalho onde a rádio vai ser mais conhecida e onde vai ter mais pessoas junto. Você já foi em uma exposição? Né? Provavelmente Fábio Copelli vai estar aqui junto com a gente aqui também. A Renner Soluções vai estar junto com a gente. O Hélio Cani, da Cani Motos, já falou que vai estar junto, expondo as motos para vender moto. Né? Como é que é o nome daquela? Pague Menos, que vende roupas, televisão, tem tudo lá dentro daquela loja. Também vai estar junto aí, divulgando o produto deles lá também, vendendo lá também. Vai ser diversos estandes. Naqueles estandes vai ter produto para vender. E no palco vai ter apresentações, vai ter teatro, vai ter coreografia, vai ter pregações, vai ter louvores. Gente, é 2 dias falando do amor de Deus para pessoas que querem uma oportunidade para apresentar o produto deles. E nós estamos ganhando uma grande oportunidade para evangelizar. Mas nós precisamos de homens e mulheres de valores. Não vai ser que nem a gente fez antigamente, para tirar o primeiro, segundo lugar para cantar, de jeito nenhum. Tá errado isso aí. A gente errou nisso aí. Mas sim, expor o seu talento. A Bíblia diz que quem tem o seu talento, valoriza o seu talento. Não deixamos perder o talento. Porque muitas congregações não deixam mais uma pessoa cantar, porque é um pouquinho desafinado, porque é isso ou aquilo. Ou porque só tem preferência da banda para fazer aquele verdadeiro show? Não. Nós estamos dando a oportunidade para quem quer cantar, para quem quer louvar. E todas elas vão ganhar um clipe sendo filmado. Tem um rapaz que já falou que ele faz serviço de drone, vai estar filmando de drone, que nem um verdadeiro Fernandinho que está lá tocando lá, aquele drone acompanhando você cantando. Né? Contamos aí com a dupla, parece que agora vai ser a dupla Davi Lucas e João Gabriel. Vai ser benção. Vai ser benção. O irmão Irineu falou, hein? O irmão Irineu falou que vocês vão ir. O irmão Irineu já falou que está parceiro junto nesse evento também. E detalhe, esses por talentos. A ideia da gente não é só ficar aqui em Taió, não. É Pouso Redondo, é Agronômica, é Agrolândia, é cidades por cidades visitando, dando a oportunidade para o comércio local divulgar seu produto.

0: e nós divulgar a palavra de Deus e a Rádio Dorayeto Vale. Amém? Conto com as irmãs que vão começar a campanha amanhã de madrugada, Mandres, já para orar por esse evento aí, que vai ser uma benção aí também, né? Graças a Deus, pastor Lindolfo já falou que vai estar junto com nós aí também. Então, gratidão. Gratidão mesmo. E a banda Fatal Music, ela quer que, como eles vêm aqui já no terceiro evento, eles querem que a gente vá lá em Florianópolis, né? Conhecer lá o pessoal da banda Fatal Music, conhecer o irmão Nacor, irmã Fátima, conhecer o Jonas, do canal Muito Estimado. Então, família, é uma exposição que vai estar migrando de cidade em cidade, onde vai ter corte de cabelo de graça, onde que vai ter arrecadação de alimento que vai ser distribuído na própria cidade, vai ser procurado, ficado lá pessoas responsáveis durante a semana. Essa parte eu vou deixar com o pastor Lindolfo para ele fazer, procurar os lugares onde que tem pessoas verdadeiramente que precisam de alimento, precisam disso. Vai ter dentista, vai ter, olha só, gente, eu consegui já também o irmão Juliano, da farmácia do Juliano, farmácia Jaensk, ele se comprometeu a estar fazendo eletrocardiograma nesses eventos, de graça, sem custo nenhum. Quanta gente a gente vai poder estar ajudando e falando melhor da palavra e do amor de Deus. Amém? Você que está ouvindo, que tem interesse em estar junto com a gente nesse grande projeto, a gente quer botar o nome de todos vocês no telão como apoiadores desse projeto. Amém? Deus abençoe. Entre em contato com a gente. Amém? Gratidão, família! Família Dorayeto Vale. Bora de louvor, bora de canção. Irmão Nacor, desculpa, tu tá aqui mandando mensagem, irmão Nacor, eu não tinha visto, tá aqui, ó.
1: Bora lá, Eloy. Eloy, já viu as horas, Eloy, são 10 horas e 15 minutos, né?
0: 10h39,
1: horário, mano. Horário nacional brasileiro. Então, Eloy, o teu Brasil aí, teu Brasil, Varonil, seleçãozinha de mercenário, né, Eloy?
0: Pessoal, não assisto, Varão, né? Não perco
1: se
0: tempo.
1: Se gritasse tanto, né, o nome de Jesus, né, Eloy? Eu não gosto de entrar nesse tema aí que fica se adorador de jogadores, né? Fica idolatrando. Se gritasse o nome de Jesus, colocasse camisa de Jesus, o mundo seria melhor. Eloy, olha a hora. Eloy, vamos soltar com a música em memória aí. Memória? Uma Maralima, Eloy, para todo o povo que estava escutando essa rádio abençoada.
0: Amém, Varão. Bom,
1: Eloy. Bora, Eloy. Eloy, 10 e 16. Tá bom, Eloy?
0: Amém, glória a Deus.
1: Temos agora 17 pessoas no
0: Foi aquela hora que ele mandou aquele áudio, né? Esse horário já tem bem mais, né? Naquele aplicativo que ele estava ouvindo. É memória, com essa aqui com Mara Lima cantando para mim e para você. Segunda. Deus abençoe grandemente, irmão Nacor Serapião de Florianópolis, aí ouvindo a gente aí também. Amém? Deus abençoe. Alguém pode dar dica para a gente sobre esse trabalho, sobre esse evento? Entre em contato com a gente. Por mais que a gente tenha muita previsão de enchente. Previsão do homem, tá? Fica tranquilo. A previsão de Deus é outra.

0: Glória a Deus, que maravilha, né? É, tá na hora da palavra do pastor Lindolfo, mas antes aqui eu quero compartilhar um testemunho que vai deixar a Andresa muito feliz, hein? Vai deixar a André muito feliz aí também. Então presta atenção, tem um testemunho. Pôs o solto de louvor aqui, ó.
1: Cheia de prosa, abençoada e muito mais.
0: Eliseu Gomes. Pera, deixa eu ver aqui.
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0: Isso aqui é louvor que se toca na parte da manhã, cedinha, na madrugada, né? Toca as louvores aqui, né? Então Deus abençoe grandemente aí também. Aqui tem um testemunho da irmã Larissa, a filha da irmã Andresa aí também, trazendo esse testemunho para nós aqui, ó. Oliane, ela pediu para tu ouvir esse testemunho, tá? Então tá bom. Vamos lá ver o que, que ela mandou aqui, ó. Bom dia, irmã Larissa.
2: Oi, Eloy. Bom dia, tudo bem? Como é que vocês estão? Como é que foi o final de semana? Quero desejar uma ótima semana para todos vocês, para essa família maravilhosa, para todos os ouvintes da rádio, e também que seja uma semana muito produtiva, muito abençoada, cheia da presença de Deus, do Espírito Santo, né? E Eloy, eu estava aqui te ouvindo, né? Que todos nós temos nossas dificuldades, né? E eu quero compartilhar, eu fico morrendo da vergonha, mas eu vou compartilhar uma experiência também que eu tive com vocês, né, que eu acho que tu tava comentando que a tua esposa, Eliane, né, foi ganhou a conta, alguma coisa assim, né. Então, a gente tava no seguro-desemprego, porque a empresa que o meu marido trabalhava, fechou. Aí ele ficou no seguro, né, ele ganhou o seguro, e daí ele achou um emprego, e eu falei, vida, por conta das enchentes que é pra dar, isso, aquilo, eu fosse tu achava um emprego, né, porque daí acaba o seguro em setembro, vai que em setembro a gente tá enchente, e daí, tipo assim, pelo menos tu vai estar recebendo em casa, né, eu falei assim, tipo, tem, vai ter, tipo assim, quem, o que recorrer, né, caso aconteça, porque senão a gente ia ficar, além de ilhados, a gente não ia ter dinheiro caso precisasse de uma emergência, alguma coisa, né. Então eu falei, amor, vai trabalhar, eu falei assim, procura emprego, né, e ajudemos, e ele falou, sim, a gente vai procurar, e daí, enfim, ele achou um emprego lá na Enel, e daí, quando tu assina a carteira, é cortado o seguro, né, e daí cortaram o seguro dele, não deu nem 20 dias trabalhado. E daí eu sei que o salário dele deu pouquíssimo, porque não deu 20 dias trabalhado, sabe? E a gente também, tipo, esse mês é um mês de aperto, assim, pra nós, mas que eu sei que mês que vem tudo já se ajeita, né? É uma fase. E ele, por ser o homem, o sacerdote da casa, ele tava preocupado, né? Poxa, coisa pro réu não vai faltar jamais, né? Mas... em questão de comida, dessas coisas, não que iria faltar, a gente ia ter o básico, que é o arroz e feijão, né? Mas em questão de carne, essas coisas a gente não ia poder estar comprando, né? E daí ele via, assim, a geladeira meio vazia, ele ficava triste, e eu falei, amor, Deus vai prover, né? Eu falei, vai dar tudo certo, fica tranquilo, e eu fui orar em relação a isso, falei pra Deus nos dar força, né? E que eu soubesse agir da maneira correta com ele, né? E aconteceu uma coisa... que eu não esperava, e que eu até cheguei a comentar com ele, com a mãe, e eu falei, meu Deus, é Deus, só pode ser Deus, porque tô aqui fritando minha carne moída, porque não tem explicação. Era pra mim, eu faço aniversário em setembro, né, então quem faz aniversário em setembro pode estar sacando o saque aniversário, o FGTS ali, do saque aniversário, pode, se eu não me engano, ou um mês antes, ou no mês de setembro, tal data, dia 15, alguma coisa assim. Né? E quando foi assinada a carteira dele, a gente já imaginava que ia dar esse apertinho, né? E daí eu peguei e fui olhar para ver se eu conseguia tirar esse dinheirinho para poder estar comprando as coisas de comida, né? E não deu, tava lá o cadeadinho lá no FGTS bloqueado, que eu não ia poder tirar aquele valorzinho lá no meu saque aniversário. E tá tudo bem, né? Aí passou os dias, eu fui orar, recebeu o pagamento, ficamos... triste com o valor, né, mas eu falei, amor, Deus vai prover, vai dar tudo certo, fome a gente não vai passar, eu falei, o básico que é arroz e feijão a gente tem, então, cabeça pra frente, vamos erguer essa cabeça, vai dar tudo certo, e fui orar, né, porque muitas das vezes, A questão financeira é o que causa conflito, né, entre os casais, famílias. E isso já aconteceu com a gente também, né? Normal. Acho que todo casal passa por isso, até porque não deu nem um ano ainda que a gente está casado, então é tudo muito recente, né? E fui orar e falei para Deus, me dá sabedoria como esposa, né? Me fale, me coloque na minha boca as palavras certas para falar, para poder acolher, né? A maneira de como agir com essa situação. E, enfim, tá. Daí, um dia ele veio abrir o freezer para pegar um frango para nós assar, e era a última carnezinha do nosso freezer. Daí, ele deitou na cama e ficou muito triste. Eu perguntei, vida, o que que deu? Daí, ele falou que, meu, eu sou homem da casa, fico tão triste, não sei o que, não sei o que, sabe? Meio que se colocando para baixo. Eu falei, amor, é normal, tu começou a trabalhar agora, né? É normal tu não receber um mês cheio porque tu não trabalhou nem 20 dias, né? A gente já sabia que ia passar por isso, mas tu não deixa de ser menos homem por isso, né? Falei, tu que sustenta a casa sozinho, teu papel você faz com excelência e tá tudo certo. Eu falei, fica calmo, vai dar tudo certo. Eu falei, fome a gente não passa. E tá. E no dia seguinte, sábado de manhã, ele foi trabalhar. E eu falei, cara, eu vou entrar de novo nesse FGTS. Não sei o que me deu, eu sei que eu quis entrar de novo no FGTS. Entrei no FGTS, aí não tinha mais o cadeadinho vermelho. E todo mundo sabe que FGTS é assim, se você faz aniversário, você recebe ou antes, um mês antes ali do teu aniversário, ou no mês, né? Você não consegue estar sacando o teu saque aniversário antes, até porque é saque aniversário, né? E tá, daí eu falei, ué, tá sem o cadeadinho? Tá bom. Daí eu peguei e fui lá e fiz aquela opção de tirar o saque aniversário. Eloy, daí eu botei só a minha conta lá, eu sei que não deu 3 minutos, apareceu lá que você recebeu não sei o que, não sei o que, do seu saque aniversário, e na mesma hora eu já liguei pra mãe e falei, mãe, eu não sei, mas é Deus. Eu falei assim, é Deus, porque a gente tava muito chateado com isso, e eu olhei um dia antes, tava o cadeado fechado, depois o cadeado aberto, não entendi mais nada. Eu falei, mãe, vem aqui ficar com o réu que eu vou no mercado comprar carne, eu vou comprar comida. Eu falei assim, e fui no mercado e voltei carregada. Daí ele chegou em casa e falei, amor, fechou, ele só tem uma surpresa. Trouxe ele de olho fechado até aqui no freezer, abriu o olho dele e ele, meu Deus, né? Deus é bom e não sei o que. E perguntou como é que eu comprei, se era a mãe que tinha dado. Eu falei, não, amor, eu falei que Deus ia prover. Eu falei assim. E, meu, essa foi uma experiência muito. Ai, gostosa de viver, né? Porque eu vi Deus ali. Eu falei pra mãe que não tem outra explicação, é Deus, né? Quem entende ali como funciona o FGTS do saque aniversário sabe que é Deus, né? E, enfim, deu tudo certo e eu confiei, sabe? Em momento algum eu questionei, porque eu falei que eu quero mudar essa situação de questionar e sim aprender a confiar. Então eu entreguei a situação nas mãos de Deus, confiei, orei, falei para ele me direcionar e para mim agir da maneira certa como esposa, tanto no falar, no agir, no meu comportamento, né? E eu sei que deu tudo certo. Ah, e eu queria compartilhar isso com vocês e dizer para vocês não desanimar, não perderem a fé. E assim como eu, né, que não é, eu não sou perfeita, não vou dizer que qualquer situação eu consigo agir da maneira correta, né? Nós somos cheios de defeitos, né? Somos humanos e estamos tentando evoluir a cada dia, né? Agir mais parecido como Jesus. E dessa vez eu fiz assim, sabe? Eu confiei, eu entreguei. E Deus me direcionou para agir da maneira correta, tanto no falar quanto no meu comportamento. E deu tudo certo. E Deus realmente proveu, não deixou faltar. E graças a Deus, Deus é bom. E é isso que eu tenho para falar para vocês. Não desanimem, não percam a fé. Entreguem, confiem e esperem no Senhor. Um beijo.
0: Glória a Deus, mano, Larissa. Glória a Deus, né? Testemunho lindo, eu já estou compartilhando esse testemunho também lá com o grupo da Rádio Dourado Vale também, né, Larissa? Ô Larissa, tá bem-vindo ao nosso grupo, entra lá também no nosso grupo, né? Vai no Google, lá tem como você acessar Rádio Dourado Vale e entrar no nosso grupo, senão já pede para adicionar, a gente adiciona você aqui também, tá bom? Obrigado por esse testemunho, tudo é para honra e glória de Deus, né? Eu já tenho sentido alguns dias aqui também, aproveitar esse gancho da irmã Larissa, de não ficar pedindo ajuda aqui na rádio. A gente pede. Só para vocês terem ideia, eu fiquei 15 dias pedindo ajuda direto. Posso falar a verdade? Quanto que entrou? R$85. Só para você ter ideia, tá? Para a rádio, tá? R$85 de pessoas que, olha, quero ajudar. Um deu 25, outro deu 10, outro deu 15, assim foi. Mas foi benção. Mas eu aprendi uma coisa. A gente tem que pedir para Deus. Eu vou pedir para Deus. Porque eu vou confiar a partir de hoje que as próprias pessoas vão estar mandando mensagem, falando um para o outro, para ajudar esse projeto. E a gente vai levar mais almas, porque muita gente se escandaliza quando a gente pede ajuda. Então, hoje, dia 11, aliás, 15/6/2026, 11:01, eu quero aqui mudar a programação. E não ficar pedindo para que vocês possam abençoar a rádio financeiramente para a gente manter, né? Porque a gente pede, porque é um projeto diferente de todos do Brasil. Aqui não tem nenhuma igreja por trás mantendo o projeto financeiramente, não tem nenhum partido político mantendo o projeto financeiramente e não tem nenhuma ONG mantendo esse projeto por trás. Sim, pessoas que amam a palavra de Deus, amam ser missionários e aí, quando não pode estar pregando, pode estar abençoando. Então, a partir de hoje, eu vou parar de ficar pedindo e vou confiar ainda mais em Deus, que Deus vai colocar pessoas que querem receber mais de Deus para abençoar esse projeto. Amém? Obrigado por esse testemunho, Larissa Lins, que Deus abençoe grandemente a tua vida. Amém? Vou soltar um louvor aqui aleatório aqui e em seguida vou soltar aqui uma palavra especial com o pastor Lindolfo, que está aqui neste momento para trazer uma mensagem para a gente também, né? Obrigado, obrigado, obrigado, família Adorai Tu Vale. Todos vocês são bênçãos. Eu só tenho que agradecer a todos vocês, né? Gratidão, família. Gratidão em nome de Jesus.

0: Canção linda pra mim e pra você. Ei, manhã gostosa, né? Canção maravilhosa com esse testemunho lindo da Larissa. Mas Andresa nem ouviu, né, Andresa? Nem ouviu, né? Eita, Lelê, né? É. Esse louvor aqui tá tocando a fundo aqui, até combina com a irmã Larissa, né, Larissa? Só Deus mesmo, não tem explicação, né? Deixa eu baixar um pouco lá o retorno lá atrás, que está muito alto. E aí dá uma, fica, não fica legal o som para vocês, né? Fica assim, ó. E, A, aí. Não precisa disso, né? Bora lá então, quem vem agora aqui com a gente aqui também, trazer aqui uma palavra aqui, é o nosso pastor que está sempre junto com a gente aqui, o pastor Lindo. Assim ele se autodenomina, né? A ele, a esposa dele aí também, muito obrigado, de coração, essa família abençoada que Deus colocou aqui para nós, né? Ele mandou aqui, pastor Lindolfo, vamos ver o que ele manda para nós.
1: Bom dia, na paz do Senhor Jesus, a todos os irmãos e irmãs, né? Vamos ver uma palavra aqui em Mateus, no capítulo 9, no versículo 19, esse livro, que diz assim... E Jesus levantando-se, seguiu ele e os seus discípulos. Eis que uma mulher que havia já 18 anos, padecia de um fluxo de sangue, chegando por trás dele, tocou a orla do seu vestido, das suas vestes, né? Porque dizia consigo, se eu tão somente tocar o seu vestido, ficarei sã. E Jesus, voltando-se e vendo-a, disse, tem bom ânimo, filha, a tua fé te salvou. E imediatamente a mulher ficou sã. Glórias a Deus, né? Uma passagem bem conhecida da mulher do fluxo de sangue. Para nós refletirmos um pouco. Eu vejo que quantos anos essa mulher sofreu, né? 12 anos ela padeceu. 12 anos ela lutou contra uma doença terrível que a sugava todos os dias um pouco. Sugava não somente o seu corpo, mas também todos os seus bens, né? Nós podemos ver que em outra passagem ali, de outro evangelho, diz que ela gastou tudo o que tinha em busca de uma solução para o seu problema, para a sua doença, para a sua cura, e não encontrou. Ela correu todos os recursos da época e não resolveu. Mas quando ela propositou, com fé e confiança, em seu coração, que tão somente ela tocasse por trás em Jesus, se eu conseguir encostar a minha mão e tocar nas suas vestes, serei curada. Então ela adquiriu, depois de tanta luta, de tanta busca, ela adquiriu uma fé tão grande em seu coração. E eu fico pensando, quando nós estamos com um problema na situação de hoje, né? Que existem tantas soluções. É claro que nem todas funcionam, mas existem tantas saídas. Quando nós estamos com um problema, por muito menos, nós já desacursuamos, né? Já desistimos, já achamos que... Não, é assim mesmo, vamos viver assim o resto da vida e o resto que me sobra e deixa. Então, a gente se desanima tão cedo, né? Tão de repente. quando esta mulher, ela não deixou de lutar. Ela procurou sempre uma solução para o seu problema. E de repente, ela sabendo que Jesus ia passar por ali, ela disse: é a minha chance. Não vou perder essa chance, porque estou sabendo que Jesus cura, que Jesus liberta, que Jesus é a solução, que Jesus é a saída de pessoas que muitas vezes andavam presas, né? Como esta mulher estava presa em uma doença. Mas ela propositou no seu coração de fazer um esforço, porque ela não podia, com o seu estado que se encontrava, ela não podia nem sair nas ruas. Ela tinha que ficar longe do povo, da sociedade, porque ela era considerada imunda. Ela não podia andar entre o povo. Mas ela arriscou tudo. Ela arriscou tudo, disse: é a minha saída, é a minha chance de ser livre, liberta desse mal. E então ela se esforçou o máximo que pôde, porque apesar de tudo havia ali uma grande multidão que seguia Jesus, que não deixava talvez ela se aproximar, mas ela foi ali, não sei se ela foi engatinhando, se ela foi, como é que ela foi, mas ela deu um jeito de chegar a Jesus. Ei, quero dizer para ti que hoje não precisa você passar por tudo isso. Em cada canto da cidade existe uma igreja que prega a palavra do Senhor e que você pode ir de livre, espontânea vontade. Você pode ir de a pé, de bicicleta, de carro, de moto. Você pode ir a hora que você for, porque muitas vezes tem 3, 4 cultos por semana. Você pode ir no sábado, você pode ir no domingo, né? Geralmente quarta, quinta-feira tem também. Estão de portas abertas te esperando. Aonde se prega a palavra de Deus, a palavra que liberta, que cura, a palavra que transforma. O que que te aprisiona? O que que te traz dificuldade para você buscar o Senhor? Para você ter um encontro com Ele? A palavra do Senhor diz: dei um passo à minha direção e eu darei 2 por ti. O Senhor estende a mão àquele que necessita, àquele que busca, àquele que pede. Então, meu amigo, chegado o momento de você tirar esse fardo que te pesa sobre os ombros, este peso que não te deixa andar, toma uma decisão. Vamos ao encontro do Senhor enquanto é dia, enquanto há tempo, porque daqui a pouco, né, nós vemos que conforme está indo esse tempo, as coisas acontecendo ao nosso redor, daqui a pouco é tarde. Aí não adianta chorar o leite derramado, porque todos nós tivemos a oportunidade, né? Não podemos dizer naquele dia daí: Senhor, não tive oportunidade. Mas você tem, e hoje é o dia, e agora é a hora de tomar uma decisão dentro do teu coração e dizer, como essa mulher disse: se tão somente eu tocar em Jesus, serei curada, serei liberta, serei sarada. Busque a solução, é Jesus para nossas vidas. Se tu já buscou em muitas portas e não teve solução, hoje existe uma solução para ti. Jesus Cristo é a solução. Jesus Cristo é a porta. Jesus Cristo é a luz do teu caminho, aquele que liberta, aquele que cura, aquele que traz a paz no nosso coração, quando muitas vezes a pessoa não tem mais paz, não tem mais alegria de viver. Jesus liberta você. Busque a presença dele na tua vida. É. Busque uma igreja onde prega a verdade, onde prega a sã doutrina, onde prega a Bíblia. Nós precisamos ler mais a Bíblia, buscar mais do Senhor, buscar mais do manual cristão, que é a Bíblia, para nós aprendermos o que Jesus quer de mim e quer de você. Ele quer o melhor para nós. Amém? E com esta palavra, em nome de Jesus.
0: Linda mensagem, querido pastor Lindolfo, como sempre, né? Palavra diretamente ao nosso coração. Gratidão. Palavra doce, onde todos podem compreender e entender essa palavra maravilhosa. Que Deus continue te abençoando, pastor Lindolfo. Muito obrigado por mais de 3 anos estar aqui junto com a gente, trazendo essa mensagem tão linda aqui também, né? Quem está aqui junto com a gente aí também, Pedro Schlambach, junto com a gente, mandou Romanos 12, 1 para refletirmos aí também. Deus abençoe grandemente. Tatiane Krishner, junto com a gente, de Santa Cecília. Bom dia, Tatiane.
2: Bom dia, irmãos, a paz do Senhor Jesus, que Deus abençoe a todos neste dia, nesta nova semana que se inicia, que seja um dia de bênção, de avivamento, de renovo na vida de cada um que está ligadinho na rádio, no nome do Senhor Jesus. É maravilhoso estar ligadinho na rádio de novo, ouvindo os louvores, ouvindo as palavras, nessa manhã maravilhosa, cheia da presença do Senhor em nossas vidas. Estava sumidinha porque estava de férias, estava no sítio, lá não pega torre, não pega sinal de internet. Nem não tem como ficar ligadinho na internet, né? Mas foi bênção. Deu para fazer uns videozinhos também, que logo vou mandar para a rádio, por irmão Eloy. Poder fazer uns videozinhos para botar no Insta.
0: Oba!
2: Ou no Facebook.
0: Obrigado.
2: Videozinhos da natureza.
0: Glória a Deus.
2: Para ir levando a palavra do Senhor, né? Para nossas vidas, né? Para a glória do nome do Senhor Jesus.
0: Amém.
2: Peço um louvor.
0: Manda aí.
2: O cenário e a promessa de Abraão Alencar. Deus abençoe a todos. Tenham todos um maravilhoso dia e uma maravilhosa semana. No nome do Senhor Jesus. Graça e paz.
0: Amém. Glória a Deus. Obrigado de coração. Ficou aqui ansioso contando aqui, ó, os minutos aí para vir esses vídeos aí, né? Deus abençoe grandemente. E como ali é pertinho, quando ir pro sítio novamente, convida a gente que a gente vai, tá? Convidou para ir para a cidade e a gente se nega, mas ir pro sítio, pro meio do mato, lá a gente vai, tá bom? Deus abençoe. Obrigado, irmã Tatiana Krishna. Deus abençoe. Agora que minha esposa pode viajar agora, aqui por perto, né? É bênção de Deus. Só convidar que a gente visita sim. Deus abençoe grandemente. Estamos devendo uma visita para Major Vieira, mas lá é mais longe. Lá vai mais. Vai combustível para ir para lá, então não tem como, né? Aqui, cidade vizinha, Santa Cecília, facinho de ir também.

0: prometeu e vai cumprir. Esse nome de Jesus. Aleluia.
1: Glória a Deus, glória a Deus. Que manhã maravilhosa, né, gente? Testemunho, palavra. Tudo para honra e glória dele, né? Somente dele, né? Glória a Deus. Olha a hora certa, 11 horas 27 minutos. Você está aqui comigo aqui na Rádio do Raito Vale. Tem mais participação. Aqui a irmã Eunice está falando desse jeito assim, ó. Glória a Deus, é desse jeito mesmo. Que palavra nesta manhã maravilhosa, né? Sobre a mensagem da irmã... Na, primeiro áudio que era da irmã... Cadê o nome da irmã? Larissa Lins, né? Agora mudou o sobrenome, não sei mais o sobrenome dela, né? Mas enfim, da irmã Larissa. E agora, ela bota assim, ó, que palavra nesta manhã maravilhosa do pastor Lindolfo aí também. Glória a Deus. Edna Espredo, uma palavra de Deus para nós. Deixa eu botar aqui um fundo musical para não ficar não tá escutando a Eliane falar lá na cozinha com outra pessoa no telefone, né? Quem está aqui junto aqui, a Edna Espredo, mandou aqui, ó, a palavra de Deus para nós. Às vezes é difícil depender de Deus, mas é mais difícil... Ei, Jesus, dá um zoom nisso aqui, só um momento. Palavra de... Que a palavra de Deus para nós, às vezes, é difícil depender de Deus, mas é mais difícil... Mas é nas dificuldades que aprendemos a confiar. É verdade, Edna, bem isso aí, né? Deus abençoe. Irmã Nilda, de Ilha Solteira, São Paulo, bom dia.
2: Bom dia, bom dia, bom dia, povo de Deus, graça e paz, irmão Eloy.
1: Amém, graça e paz.
2: Que a paz seja contigo, amém, que a paz glória seja a Deus. Comigo, que a paz seja com todos os ouvintes. Que manhã maravilhosa de segunda-feira, Deus no controle de tudo. Muitas vezes, meus irmãos, a gente acorda, no, como se diz, um dia não muito bom. Mas se nós cremos no poder de Deus, se nós cremos naquele que nos chamou, naquele que nos levanta todos os dias e que nos dá fôlego de vida, a gente, como que fala, dá a volta por cima e a gente se levanta e Deus nos dá força e a gente vence. E nessa manhã eu quero agradecer a Deus, louvar a Deus pela oportunidade de estar aqui, pela oportunidade de dar um bom dia para vocês. Estava sem internet pela manhã, porque os meus abençoados, os meus pequeninos cachorrinhos comeram a fibra ótica da internet. E teve que esperar o fim de semana todo até agora de manhã para os técnicos virem arrumar. Mas olha eu aqui de volta. Pensou que iam se livrar de mim, né? Olha eu aqui de novo. Deus abençoe
1: uma benção, o povo irmã.
2: De Deus, um abraço para todos, que Deus abençoe grandemente.
1: Amém, glória a Deus, Deus abençoe grandemente. Irmã Nilda, glória a Deus, né? Quem está aqui junto com a gente, aqui também trazendo uma mensagem, é a irmã Juliana, que benção, que luz! Acabou a feira mais cedo, vendeu mais ligeiro, né? Glória a Deus, irmã Juliana, bom dia!
3: Bom dia, com a paz do Senhor Jesus, grata a Deus, né, por mais uma segunda-feira, na qual se honrou. Né, mais uma vez ali o nosso trabalho na Feira Livre.
1: Glória a Deus.
3: E eu gostaria de ouvir o louvor Lança Sobre Mim, para oferecer a todos da rádio.
1: Amém, glória a Deus, Deus abençoe grandemente, em nome de Jesus. Que bom, obrigado por testemunhar também, irmã Juliana. Deus honrou, sinal que vendeu tudo graças ao bom Deus, aleluia. Obrigado a Ele, toda honra, toda glória seja dada a Ele. Giacomo Batista, aquele abraço, bom para descansar até meio-dia, hein? Bom para descansar aí. É, descansar bem e à tarde começar tudo de novo, para honra e glória de Deus, né, irmão? Deus abençoe, boas compras, boas vendas, em nome de Jesus. Na Cor Serapião de Florianópolis. Peraí, já esqueci até o nome. Peraí, não, agora vou ter que botar aqui.
4: Bora, Eloy. Eloy, 11h28 na capital dos catarinenses.
1: 31, meu irmão.
4: Continua fechado o tempo. 18 pessoas online agora no meu aplicativo. Bora, Eloy. Eloy, olha a hora, olha a hora. Vamos lá, Eloy. Vamos embora, Eloy. Já está quase pronto o almoço. Daqui a pouco já vamos almoçar e já vamos. A dona Fátima, a primeira dama, ela já vai almoçar. Vamos, Eloy. Eloy, roda para nós aí. Eu quero mais de ti com o Júnior. Para todo o pessoal que está conectado na web rádio Adorai Alto Vale. Lá de Taió, Santa Catarina. Eloy, olha a hora, olha a hora. Participação agora encerrada, Eloy. A Agora a gente já vai pro almoço e vai ficar conectado na rádio que atinge 138 países. Bora, Eloy.
1: Glória a Deus. Que benção, né? Gratidão a Deus. Gratidão.

saboroso, diferenciado, muito bem recheado, né? A gente veio ao culto sábado à noite, e aí saímos de Pouso Redondo e viemos para comer um pastel. Eu, minha esposa, minha filha, o Henrique, e no outro carro estava o irmão Vilmar, irmão Rosilma. E o Vilmar, não, eu quero um grande, estou com muita fome. Eu falei, Vilmar, é de noite, tem certeza? Não, eu quero um grande, eu quero um grande. Então tá. Eles prepararam lá com muito amor, muito carinho, as irmãs lá prepararam. Quando botaram o pastel na frente dele, ele fez o tamanho do zoião assim, meu louco, o que é isso? É? Era bom pra comer? Não conseguiu comer todo o pastel. E bicho é mais pançudo que o Moacir, tá? O Moacir tá dizendo que hoje à tarde vai entregar a Santa Ceia para alguns irmãos, né, que precisam estar recebendo em casa. Não vai poder estar aqui, ó, junto hoje à tarde, ao vivo aqui na programação. Mas nem que eu deixe aqui uns... Não, não dá pra deixar. Não dá pra deixar, que a gente vai de atrás de lenha aqui pro fogão, né? Então não posso deixar aqui, que vai tocar canção. O YouTube bagunçou e tá começando a vir outras canções no meio. Estão colocando outras canções que não são evangélicas. Então não tem como deixar tocando direto assim, né? É risco demais. Ontem de manhã eu deixei, mas quando eu vi, já tinha parado do nada, parou sem a gente mexer aqui, sem nada. Então, melhor deixar nas playlists, né? E ele tá aqui anunciando que amanhã à noite vai estar lá na pizzaria Maria Gabriela, né? Bem fácil de achar aí também. É, no prédio Nelson Prete, uma nova pizzaria. Ele está fazendo uma degustação para todos que lá também. É um delivery para a cidade de Taió. E vai ter apresentação especial do youtuber Lauro, conhecido como Lauro Antigo, do canal Indavírus, né? O Lauro, não sei se ele é evangélico, mas eu sei que o Gustavo, o irmão dele, é, né? Eu não sei se o Lauro é evangélico ou não, mas vai ser um privilégio estar lá junto. Por mais que esse canal, ele vai em muitos lugares, ele vai no sítio mostrar também, mas também vai em bailes, vai em festa, porque são chamados, são contratados, mas sempre com muita decência, muito respeito, e fazer todo mundo rir. E é bem conhecido o canal, porque eles são o canal que faz a abertura oficial das lojas Avan, juntamente com o Luciano Hang, né? Deus abençoe grandemente, em nome de Jesus, família abençoada. A pedido da nossa irmã querida, irmão querido também lá de Pão de Açúcar, Alagoas, irmã Juliana Giacomo Batista, lança sobre mim louvor ao lindo. Eu peço nesse instante. Como é que tá a tua posição? Como é que tá a tua ansiedade? Como é que tá o teu estado emocional? Como é que você está se sentindo nessa manhã? Você tem certeza que está tudo bem? Que está tudo pronto para levar a palavra de Deus? Ou ouvir a palavra de Deus? Você tem ouvido a palavra de Deus ultimamente? A palavra de Deus ainda tem deixado você emocionado ou simplesmente arrependido das coisas que tem feito? Sabe, eu não sou perfeito para estar aqui falando a palavra de Deus, mas eu tenho ele dentro de mim e quero falar para você. Ei, é tempo de mudança, viu? É tempo de se esforçar mais. Imagine um barco sobre as águas ou uma canoa desses nossos amigos pescadores, quando eles estão pescando, lançando a rede, na hora que eles mais têm que fazer força. É na hora que chega na beira da praia. É ali que corre o grande risco do barco ir a pique. Então toma cuidado, porque Jesus está à porta e está voltando. Talvez para mim e para você, o meu barco que eu e você temos, que eu estou dizendo o barco da nossa vida, tudo que nós fizemos, talvez agora no finalzinho, quando está na vida de Jesus, nós pichoteamos ou começamos a murmurar, começamos a criticar, começamos a blasfemar, ou muitas vezes até buscamos desejo do próprio corpo. Ei, ainda dá tempo de voltar. Coloca força nesse remo da vida, que você possa suportar as lutas do mundo, que você possa ser forte, que você possa confiar mais em Deus, esperar mais em Deus
E se

Você acha que não vai conseguir? Simplesmente rema. Lança sobre Deus, porque Ele está no leme, lá atrás, guiando o barco. Ele deixa você ir à frente, mas atrás de você, Ele está te guiando, está mostrando para ti o caminho. Mas Ele está dizendo para ti: ei, seja forte e corajoso. Não te ordenei eu? Lança sobre Ele tua ansiedade, lança sobre Ele tua angústia. Lança sobre ele a tua tristeza, o teu sentimento, a tua amargor. Olha tudo que ele já fez por ti na tua vida. Olha tudo que ele já fez para a tua família. Ah, mas irmão Eloy, está muito difícil, irmão Eloy. Eu não consigo mais, por causa que eu me escandalizei com a igreja, eu me escandalizei com isso. Ei! Não é porque você se escandalizou com algo na igreja que você tem que parar de adorar Deus. Se Jesus viesse na tua frente agora e falasse para você: o que que eu fiz para você que você não louva mais o meu nome? Imagine ele na tua frente, se você tem condições e pode fechar os olhos, imagine ele na tua frente, todo de branco. O que eu fiz para ti? O que eu fiz para ti que tu tem tanta mágoa no coração? O que eu fiz para ti que tu não me busque mais na madrugada? O que eu fiz para ti que tu tá falando mal de pessoas que me adoram, me servem? Eu estou contigo. Eu ainda não te abandonei. E nem vou te abandonar. O que que você poderia falar para ele nesse instante? Qual seria a palavra que você poderia falar agora nesse instante para Jesus? Se você tivesse como chegasse na frente de um caixa, que você tivesse que pegar agora rapidamente o cartão ou a carteira no teu bolso e entregar para a moça do caixa, se fosse Jesus agora, o que você tem para entregar para ele agora? Que buscamos mais desse Deus. Que possamos estar cada vez mais pronto. Que Ele possa renovar o nosso coração. Que Ele possa tirar aquela pedra, aquela angústia, aquele sentimento. E se ainda assim você estiver escandalizado ou triste com algo de uma igreja ou isso, lembre que uma igreja é como um hospital. Como lá na igreja tem médicos, ou aliás, no hospital tem médicos, tem enfermeiros. O médico na igreja é Jesus. O chefe de enfermeiros é o pastor. Os enfermeiros são os obreiros, as irmãs que estão lá orando. Assim como no hospital, entra pessoas de todo tipo. Entra pessoas para que são viciadas na droga e precisam de um medicamento para se sentir controlados, que nosso país é um país que mais consome medicamentos para poder o corpo de tanto sentir esse prazer daquela droga. Assim também entra pessoas lá que querem somente um atestado. Assim também só entra pessoas lá que estão no leito de morte, quase precisando daquela cura. Assim no hospital também é a igreja, que entra pessoas lá só para pegar um atestado, que só vão lá na igreja porque o pastor: ah, eu vou, senão o pastor fica cobrando, por causa depois ele viu que eu não fui, ele fica cobrando, e eu quero se tornar um obreiro futuramente. A semelhança de atestado são essas pessoas. Assim como entra pessoas lá que são viciadas, que só vão lá por ir, que só vão lá porque é gostoso estar lá, na vez de ficar em casa, eu vou lá. São igual essas pessoas que são dependentes de remédio.
Eu não, aqui estou, não estou aqui criticando você que precisa de medicamento para curar a tua dor, tua angústia, tua tristeza, mas estou falando que estou semelhando um hospital com a tua vida, ou seja, semelhando um hospital com a igreja. Assim também existem pessoas que vão lá porque estão no fim e precisam de uma palavra, de uma cura, da resposta do médico. Olha, eu não sei o que eu faço com esse meu problema da saúde. Assim precisa pessoas dentro de uma igreja que chegam lá para buscar, porque não tem mais outro recurso fora. E como elas estão na fila esperando em um hospital, a boa vontade ou o apuro do médico para atender em uma igreja, elas também estão sentadas esperando a palavra. Ou talvez estão prontas a ir àquela igreja naquele dia, mas na hora de estar se aprontando, na hora de estar se arrumando, chega alguém e fala: ah, nem adianta ir naquele lugar, naquele hospital. O médico lá vai enrolar, não vai atender, as enfermeiras vão fazer pouco caso. E eu aqui não estou falando mal nem da igreja nem do hospital. O que eu estou falando para você: tem pessoas matando antes da pessoa conseguir buscar a cura. Assim tem pessoas também falando para mim e para você: não adianta ir lá naquele culto, não adianta ir lá naquela igreja, por causa que isso aconteceu, aquilo, fez isso. Se alguém fez algo de errado dentro do hospital, uma hora ou outra vai ter que pagar com a justiça. Mas se alguém fez algo errado dentro da igreja, uma hora ou outra vai ter que se apresentar com Deus, vai ter que pagar a Deus. Não seja você, não seja você acusador, e não seja você que vai se afastar dos caminhos do Senhor. Porque Deus não tem culpa do erro do homem, do erro da mulher, do erro de alguém dentro de uma igreja. Continue adorando a Deus. Não mate aquela pessoa por falar ou caluniar dos erros que lá aconteceu. Se talvez não tenha mais como ir naquele hospital, procure outro hospital aonde vai tratar você. Se não tem mais como ir naquela igreja, vá em outra igreja, mas busque a Deus. Não deixe de buscar, porque a Bíblia diz: onde estiver dois ou três, ali também estará. E ainda mais se nós estivermos em uma igreja buscando ainda mais a presença de Deus. Eu estou aqui, prova viva. Eu fui ao culto novamente sábado, lá no mesmo lugar, que eu queria tirar a prova daquela presença que eu senti lá com a irmã Eunice. Eu falei: eu vou naquele culto de volta e vou. E em cima da hora eu falei: Eliane, se arruma. Porque se eu tivesse falado no meio da tarde para nós irmos ao culto, eu podia ter certeza que o inimigo ia colocar uma visita, ou ia colocar aquilo ou aquilo para nós não ir no culto. E em cima da hora eu falei: Eliane, se arruma. Ela: para quê? Nós vamos em Pouso Redondo no culto. Vamos cultuar a Deus lá com o pastor Jair, com a irmã Mari, com o pessoal lá. E vamos levar um casal junto, que é o Vimar Menel e a Rosima, que querem conhecer lá. E quando lá eu estava dentro daquele culto, eu clamei o Senhor, falando: Senhor, o que eu estou fazendo na rádio, Senhor? É de mim ou vem de ti as palavras que eu estou falando lá? Questionando enquanto a irmã estava pregando, e naquele mesmo instante ela parou de pregar. Começou a cantar um lindo louvor. Desceu do altar e veio no meio da igreja. Eu de olhos fechados. Quando eu abri um pouco para tirar a lágrima que estava nos meus olhos, eu vi o vulto de uma irmã vindo na direção de vestido, que eu vi que era pregadora. Baixei novamente a cabeça e comecei a orar: Senhor, me responda se o que eu falo na rádio é de mim ou se é de ti. Aquela irmã começou a bater nas minhas costas e dizer: tá, aqui tem unção, tem unção, tem unção de Deus.
Eu escutei a Mangessi lá nos fundos dando glória a Deus, gritando glória a Deus e mais pessoas, e eu senti aquela presença maior de Deus. Mas mesmo assim, sendo homem, sendo falho, eu falei: Senhor Jesus, quando aquela irmã voltar, Senhor Jesus, lá de trás, que ela foi para trás, se és tu verdadeiramente que me falasse, passa reto e vá lá na minha filha, fala com a minha filha, Senhor Jesus. Isso eu falei em baixa voz. Quando aquela irmã voltou, aquela irmã voltou da pregação, ela entrou no corredor na frente que eu estava, passou por mim, passou pela minha esposa e foi diretamente na minha filha, onde que faz muitos anos que eu não vejo mais a minha filha chorar da presença de Deus. A minha filha foi uma das mais machucadas, porque ela amava ouvir uma orquestra, que eu não estou falando que lado que errou, mas ela amava tocar na orquestra, ela amava dar aula para os alunos, e ela se machucou muito com isso. Mas aqui eu novamente falo, não é para puxar para lado nenhum, não. Estou falando que pessoas estão sendo machucadas, pessoas estão sendo derrubadas, mas nós não podemos parar de louvar a Deus. Nós não podemos parar de louvar a Deus. E eu falei: Senhor, és livre também para falar com a minha esposa. No outro louvor, aquela irmã chegou, orou na frente da minha esposa e falou: eu te levantei, eu vou te levantar ainda mais para ser uma pregadora da minha palavra. Que você possa sentir essa presença agradável de Deus, que eu senti no sábado, e sinto agora e falo para você: eu não sei o que fizeram que te deixou triste, igual minha filha ficou triste, que buscou coisas do mundo e se incomodou muito, e se incomoda até hoje. Mas eu tenho algo para dizer para você: Deus perdoa, Deus restitui, Deus cura, Deus liberta. Eu vou me corrigir, porque Deus não restitui. Quando Ele abençoa, Ele abençoa ainda mais pelo que você já tinha. Simplesmente lança sobre Ele o que você tanto precisa. Senhor Deus, nesse instante, Senhor, eu te louvo, eu te bendigo. Abençoa essa pessoa que precisa sentir a tua presença novamente. Que ela possa, nesse instante, Pai, sentir o teu amor, a tua presença e a tua cura. Amém.

0: gente, é forte, né? É forte, né? Aí você diz assim, ainda muitas vezes, nossa, mas como que, mesmo assim, mesmo tantas coisas que erradas, como que ainda existe a presença de Deus? Porque Deus, ele valoriza a quem está lá buscando a palavra de Deus. A quem está buscando. Eu não estou falando aqui mal do pastor, nada disso. Mas Deus usa, assim como o rei Saul também, ele tinha certeza que ele estava com Deus, que Deus ainda fazia parte dele. Mas enquanto isso, ele buscava os prazeres, porque ele era o rei, queria tudo aquilo. É assim, ele tinha um reinado todo que ele poderia ter aproveitado, que Deus foi o primeiro, o rei Saul foi o primeiro Deus, a primeiro rei, perdão. Mas mesmo assim, Deus usava muitas vezes para mostrar que ainda era Deus. Assim, muitas vezes, por mais que tenha igrejas erradas, pessoas erradas dentro da igreja, Deus usa pelo amor às almas que lá ainda estão buscando a Deus. Amém? Deus abençoe grandemente. Então busque uma igreja, busque, adore esse Deus maravilhoso e que possa sentir cada vez mais a presença de Deus. Amém? Já um louvor a pedido do nosso irmão aqui, ó. Irmão na cor Serapião, e Dona Fátima almoçando, né? Antes está aqui, irmã Anice, glória a Deus, louvado seja Deus sempre, né? Pela palavra aqui também. A Tatiane Krishner, glória a Deus, como estava com saudades dessas presença de Deus através da rádio. Aleluia, né? Milagres aqui também. Gratidão. Irmã Sartotti, que bom, já está gravando o áudio de volta. Ô, Glória, bom dia.
1: Bom dia, na paz do Senhor. Hoje uma segunda-feira linda. Um solzinho xoxinho, um pouquinho de vento. Mas dos males é o melhor. É dia maravilhoso. Agradecer a Deus por este novo dia, por esta nova semana que hoje iniciamos. Ela começa ontem, né? Começa no domingo. É o dia que nós adoramos e louvamos o nosso Deus Todo-Poderoso. Mas para trabalho é a partir de hoje. Então, meu, quanta palavra linda, testemunho e louvores que me antecederam. Irmã Nilda, irmã Nice, irmã Juliana, irmão na cor, que sempre está controlando a hora. A irmã Tatiane, o irmão Pedro, o irmão na cor, irmão Erineu, irmã Miriam, irmão pastor Lindolfo, pastor Mauro, irmã Rosalina, e etc, não conseguimos dizer a todos, né? Mas foi muito maravilhoso. Já estamos perto da hora do almoço. Então, eu quero deixar também uma palavra para esta manhã, para este dia, para as pessoas que estão na escuta, intitulado Oportunidade Única. Que encontramos em 2 Timóteo, capítulo 2, versos 25. Pois pode ser que Deus dê a eles a oportunidade de se arrependerem e de virem a conhecer a verdade. Aleluia! Então, a oportunidade é algo esperado por todos nós. Seja ela uma oportunidade de emprego, de estudos, de dinheiro... ou ainda de relacionamento. É preciso estar atento, pois as oportunidades vêm e vão quando menos esperamos. Já dizia o ditado popular, se um cavalo selado passar perto de você, suba, porque pode ser que ele passe apenas uma vez. Por isso, não queremos perder nenhuma oportunidade. E quando isso acontece, podemos nos sentir frustrados, chateados e fracassados. Deus também concede uma oportunidade especial por meio de seus servos. O servo do Senhor não deve andar brigando, mas deve tratar todos com educação. Deve ser um mestre bom e paciente, que corrige com delicadeza aqueles que são contra ele. Pois pode ser que Deus dê a eles a oportunidade de se arrependerem e de virem a conhecer a verdade. Aleluia! Essa oportunidade é única, mas não ocorre apenas uma vez. É única pela sua importância, porque sempre que a palavra de Deus é lida, meditada, ensinada e anunciada, Deus está nos dando uma oportunidade. Oportunidade para que, ouvindo a respeito da obra de Jesus, sejamos conduzidos ao arrependimento e ao gracioso perdão conferido pelo Pai por meio da morte do Filho Jesus. Oportunidade única. Essa oportunidade revela a verdade do Pai. Ele amou o mundo tanto que enviou seu único Filho para que todo aquele que nele crer não pereça, mas tenha a vida eterna. Deus está nos dando uma oportunidade hoje de ouvir a sua palavra e de confiarmos somente nele. Então, arrependamo-nos de nossos pecados e confiemos na promessa de perdão, o qual nos é concedido gratuitamente em Cristo Jesus. Oportunidade única. Única pela sua preciosidade, já que em nenhum outro lugar encontraremos oportunidade como esta. É verdade, Jesus. Glórias a Deus. Pai amado, não permitas que percamos a preciosa oportunidade de ouvir a tua voz e conhecer a verdade. Perdoa-nos e guarda-nos em tua graça. Que oportunidade, né, irmãos? Que maravilha sermos escolhidos por um Pai tão poderoso, tão grande, único, dando seu Filho amado Jesus por amor a cada um de nós. Oxalá todos o recebam. E se não for assim, que então muitos, a maioria, o recebam como Senhor e Salvador de suas vidas, perdoando os nossos pecados, porque com pecado, com um só pecado, não podemos chegar na mansão celestial. Mas temos esse advogado que está ali para nos auxiliar no que nós precisamos. Um grande abraço, uma abençoada segunda-feira, um abençoado almoço e uma semana na presença do nosso Deus Todo-Poderoso. Amém? Um grande abraço e Deus vos abençoe.
0: Amém. Muito obrigado, irmã Sartotti. Obrigado a todos que participaram até aqui. Uma ótima tarde na paz do Senhor Jesus. Novamente, 3h20. Hoje é madrugada, tá amanhã cedo, madrugada. Vamos estar aqui de volta ao vivo, tá? 3h20 da madrugada aqui, trazendo uma palavra para você. Deus abençoe. Muito obrigado. Ore pela gente aí. Tchau, tchau. Paz do Senhor, família. 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

0: Meio-dia e 10 minutos.
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2: Bora congelar. Use e abuse do freezer nessa época do ano. Além de ajudar a refrescar, você também descobre várias receitas legais e criativas. Dá, por exemplo, para congelar uvas e consumir na hora do lanche. Bem geladinhas, saudáveis e gostosas. Você também pode congelar banana e maracujá para preparar uma vitamina completa. Criar gelos saborizados e até picolés caseiros e naturais. Esse foi mais um Alimente-se Bem.
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3: Olá, chegando o nosso Esporte Agora de hoje, para você desejo boa semana, por aqui locutora Patrícia. E repleta de talentos e forjada pelo sucesso, a Argentina tentará se tornar a primeira seleção masculina a defender o título da Copa do Mundo, desde o Brasil em 1962 e a única nação a conseguir o feito totalmente fora do seu continente. O técnico Lionel Scaloni manteve o núcleo do time que foi campeão no Catar em 2022, conquistou a Copa América em 2024 e, em seguida, liderou com facilidade as eliminatórias sul-americanas. Desde o Catar, a única adversária europeia que a Argentina enfrentou foi a Islândia em um amistoso às vésperas da Copa do Mundo. A finalíssima, torneio entre os campeões europeus e sul-americanos contra a Espanha, foi cancelada devido à guerra no Irã.
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4: Meio-dia e 12 minutos.
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3: E a rede britânica BBC elaborou uma lista com os jogadores mais lendários a jogar em Copas do Mundo. No top 10 estão três brasileiros: Pelé, Ronaldo e Cafu. A lista tenta resumir quase um século de Copas e milhares de jogadores em apenas 10 nomes. A BBC Esportes diz que os primeiros colocados são mais óbvios, mas que as últimas posições tendem a gerar mais discussão. Pelé ficou em primeiro lugar por ser o único tricampeão como jogador e por ter marcado época em 1958, 1962 e 1970. Maradona aparece em segundo, com destaque para a campanha de 1986 no México. Ronaldo do Brasil ocupa o terceiro lugar em uma trajetória marcada por queda e recuperação.
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10: 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Olá, meus queridos, olá, meus irmãos, ótima segunda-feira, linda semana pra você. Está no ar com o Jonatas Gonçalves, na sua edição de segunda-feira, o Adora Top.
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3: Meio-dia e 31 minutos.
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3: Meio-dia e 31 minutos.
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7: Quando a gente quer muito uma pessoa, a gente se engana. A gente tenta encaixar o outro ser humano em posições que nunca foram dele. A gente clama ao universo por um sim em algo que já começou destinado a um não. A gente quer. E a gente bate o pé e faz pirraça feito criança para conseguir. Mas um dia a gente percebe que o amor tem que ser uma via de mão dupla. O amor tem que ser fácil. Tem que ser bom. Tem que ser complemento. Amor que é luta é ego. Amor que rebaixa é dor. E então a gente aprende que o amor que não é amor não encaixa. Não orna. Não serve. Ei, fique com alguém que não tenha conversa mole. Que não te enrole. Que não tenha meias palavras. Que não dê desculpas. Que não bote barreiras no que deveria ser fácil e simples. Ei, fique com alguém que saiba o que quer e que queira agora. Fique com alguém que te assuma. Que ande com orgulho ao seu lado. Que te apresente aos pais.

0: fique com alguém que te seja a solução dos problemas e não a causa. Fique com alguém que não tenha traumas, que não tenha assuntos mal resolvidos, que saiba que para ser feliz tem que deixar o passado passar. Fique com alguém que só tenha interesse no futuro e que queira esse futuro com você. Fique com alguém que te faça sorrir, que te mostre que a vida pode ser leve mesmo em momentos duros. Que seja o seu refúgio em dias caóticos. Fique com alguém que, quando te abraça, o resto do mundo não importa mais. Fique com alguém que te transborde, que te faça sentir que você vai explodir de tanto amor, que te faça sentir a pessoa mais especial do universo. Fique com alguém que te dê sentido a todos os clichês apaixonados. Fique com alguém que faça planos, que veja um futuro ao seu lado, que te carregue para onde for, que planeje com você um casamento na praia, uma casa no campo e um labrador no quintal. Fique com alguém que, apesar de saber que consegue viver sem você, escolhe viver com você. Fique com alguém que, cujas palavras complementam suas ações. Fique com alguém que te admire, que te impulsiona para frente, que te apoie quando ninguém mais acreditar em você, que te ajude a transformar os seus sonhos em realidade. Fique com alguém que acredite que você é capaz de tudo aquilo que queira. Fique com alguém que você não precise convencer de que você vale a pena, que não tenha dúvidas. Ei, fique com alguém que te olhe da cabeça aos pés e saiba sem hesitar que é você e só você. Fique com alguém que te faça olhar para trás e agradecer por não ter dado certo com ninguém antes. Fique com alguém que faça não existir mais ninguém depois. Fique com esse alguém. Reflita nisso.
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4: Programa Dora Top, já estamos de volta. Um lindo dia, uma linda tarde, uma linda noite, uma linda madrugada para você que está de rádio ligado, curtindo a edição do Adora Top com Jonatas Gonçalves. Tudo de bom para você.
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3: Meio-dia e 54 minutos.
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5: Se você precisar enviar um e-mail para alguém, mas não souber o endereço, use o Facebook. Bem, contando que essa pessoa tem uma conta no Facebook. Mas quem não tem hoje em dia, certo? De qualquer forma, você pode enviar um e-mail para o endereço do Facebook com o nome de usuario@facebook.com. A rede redirecionará essa mensagem para o e-mail com o qual a conta da pessoa está registrada.

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1: Ah, eu gosto muito deste sucesso, viu? Mas gosto mais ainda da sua grandiosa companhia aqui na edição do nosso programa. Eu peço para que Deus possa abençoar a sua vida, os seus sonhos, os seus projetos, o seu relacionamento, o seu trabalho, a sua casa. E a gente se encontra na próxima edição do Adora Top com Jonatas Gonçalves e as mais lindas canções gospel aqui na nossa rádio. Tudo de bom para você e até a próxima.
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3: Mais uma semente de fé sendo lançada. Assim diz a Bíblia. Deleita-te também no Senhor, e Ele te concederá o que deseja o teu coração. Salmo 37:4. 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

Olá, tudo bem? Mais uma semana começando e nós estamos juntos mais uma vez aqui na sua rádio. É segunda-feira, tempo de novas oportunidades, novas chances de fazer bem e fazer muito melhor. A Estação Louvor está no ar para você com muita fé, com muita alegria e com muito amor no coração. É só o começo.

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0: Aqui os intervalos são sempre muito rápidos, então não saia daí, é rapidinho e a gente volta com muito mais música. Até já! 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
1: 13 horas e 33 minutos.
0: Muito bem, já estamos de volta aqui na sua rádio com a melhor programação. Foi um intervalo super rápido e já trazemos mais sucessos para você.
2: Fica parado com essa aqui.

0: Pessoal, vou dar uma paradinha na programação, vamos ouvir as mensagens dos nossos parceiros, mas é super rápido e eu já volto com muito mais música. Já já estamos de volta, não saia daí.
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0: Legal, tivemos as mensagens dos nossos parceiros de programação e já estamos de volta com muito mais música.

0: nosso encontro de hoje, infelizmente, está terminando. Espero que você tenha gostado. Eu fiquei muito feliz de a gente se encontrar mais uma vez aqui na sua rádio. Tá combinado? A gente vai se encontrar de novo. Então, obrigado pela sua companhia, pelo carinho de sempre e pela audiência maravilhosa. Tchau, tchau.
1: Estação Global. 14 horas e 6 minutos.
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que a paz do Senhor esteja com você. 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Prepare-se para mergulhar em uma atmosfera de espiritualidade. Aqui no É Para Adorar.

0: Estamos comprometidos aí em guiá-los nessa jornada, hein? Em breve, mais louvores aí que elevam o espírito e fortalecem a sua fé.
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Estamos de volta aqui para mais momento de adoração e comunhão através da música. Prepare-se, gente, para se sentir renovado e inspirado com as próximas seleções que preparamos para você.

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1: Sim. 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Glória!

Você que tá aí ouvindo, mais um momento de adoração aqui no nosso programa É Para Adorar. Prepare-se para se conectar com o divino através da música que toca o seu coração, hein? Já já a gente volta, hein?

0: Bom, pessoal, a gente se despede de você hoje aqui em mais um programa É Para Adorar. Que a paz do Senhor esteja sempre com você, ao longo do seu dia, claro. Obrigado aí pela sua companhia e pela sua audiência. E até o nosso próximo programa, hein? Tchau, tchau.
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0: Olá, ouvinte, jamais esqueça a promessa do amor de Deus cumprida. Seu nome é Jesus. Reflita comigo sobre um ponto vazio no céu noturno. Após mais de 15 anos de sonhos, desenhos e planejamento, o telescópio espacial Hubble foi lançado ao espaço em 24 de abril de 1990, com um espelho relativamente pequeno de quase 2,4 metros. A grande vantagem do Hubble era estar fora da atmosfera terrestre, dando assim ao telescópio a capacidade de tirar fotografias mais claras e estáveis. O Hubble viaja a cerca de 8 km por segundo, o que o leva à volta da Terra em apenas um pouco mais de uma hora e meia. Durante cada órbita, os cientistas têm cerca de 45 minutos na altura em que o Hubble está na sombra da Terra. O céu escuro da noite é a melhor altura para retirar luz dos pontos astronômicos que querem investigar. Depois de estudarem muitas milhares de imagens de lindas galáxias, alguns cientistas decidiram observar um ponto relativamente vazio no céu. Escolheram um pequenino ponto escuro no céu noturno, na constelação de Fornax. O ponto é tão pequeno que é como se estivesse a observar através de um canudinho de refresco com 24 metros de comprimento. Depois, durante o curso de 400 órbitas, programaram as máquinas fotográficas do Hubble para captarem luz vinda do ponto vazio. A máquina tirou 800 fotografias entre 24 de setembro de 2013 e 16 de janeiro de 2004, dando um total de tempo de exposição de 11,3 dias. O que esse longo tempo de exposição mostra deixa-nos sem respiração, pois mesmo com o nosso débil instrumento, essa fotografia revelou quase 10 mil galáxias que não sabíamos que existiam. Quão pouco sabemos, na realidade, acerca do que está ali fora, no espaço. Quão majestosa é a criação. Imagine, então, o Criador. Anseio viajar para algumas dessas galáxias distantes e visitar outros mundos onde os habitantes vivem sem serem afetados por doença, morte, desonestidade e o engano do pecado. Não será interessante fazer-lhes perguntas sobre a sua vida e interagir com o Deus Criador? Ah, Senhor Jesus, anseio ser capaz de ver com os teus olhos. Anseio ver-te como és realmente. Diz o Salmo 8:1. Ó Senhor, Senhor nosso, como admirável é o teu nome em toda a terra, pois puseste a tua glória sobre os céus.
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2: Os céus declaram a glória de Deus e o firmamento anuncia a obra das suas mãos.
0: Está na palavra de Deus em Salmo 51, versículo 10. Cria em mim, ó Deus, um coração puro e renova em mim um espírito reto. Você já teve a experiência na escola de apagar uma lousa inteira? Quando o quadro negro está limpo, é como se nada jamais tivesse sido escrito nele. Isto é o que Deus faz por nós, quando chegamos a Ele confessando nossos pecados. 1 João 1:9 diz: se confessarmos os nossos pecados, Ele é fiel e justo para nos perdoar os pecados e nos purificar de toda injustiça. Quantas vezes em sua vida você já desejou poder começar tudo novamente, com uma lousa limpa, com uma nova vida? Resolva agora mesmo permitir a Deus limpar sua lousa, confessando seus pecados e deixando-o dar a você um novo começo. O apóstolo Paulo fez isso quando disse: esquecendo-me das coisas que para trás ficam e avançando para as que estão diante de mim, prossigo para o alvo, pelo prêmio da soberana vocação de Deus em Cristo Jesus. Está ali em Filipenses 3, 13 e 14.
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0: Ore comigo. Nosso Deus e Pai, colocamo-nos diante de Ti, conscientes dos nossos pecados e das nossas faltas. Mas confiamos no Teu amor, Pai, e na Tua misericórdia por nós. Obrigado, Deus amado, por conceder-nos Tua alegria, Tua maravilhosa graça e Teu perdão, e por deixar a lousa de nossas vidas totalmente limpa. Permita que possamos recomeçar tudo contigo e que vivamos dentro do Teu propósito para nossas vidas, agora e para sempre, através de Jesus Cristo, nosso Salvador. E lembre-se, amado ouvinte, Ele acalmou a tempestade com uma ordem. Ele ressuscitou o morto com uma proclamação. Ele redirecionou a história do mundo com a vida.
2: Que privilégio ter a mesma mão que fez o universo e espalhou as estrelas, escrevendo seu nome no livro da vida. Louve a Deus por isso e declare agora Cristo como seu Senhor e Salvador, buscando a partir daqui o perdão e uma vida correta. Deus alegra-se por todo aquele que assim desejar de todo o coração.

0: 15 horas.
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0: Oi, gente, estamos chegando por aqui para mais uma edição do programa Diante do Altar. Tá no ar mais uma edição desse programa para abençoar a sua vida nessa segunda-feira. E eu peço permissão e licença para entrar na sua casa, no seu local de trabalho, onde quer que você esteja ouvindo a nossa programação. Me permita entrar, sou seu irmão em Cristo, pastor Giovanni Nunes, trazendo essa uma hora de palavra, de louvor, de bênção para sua vida aqui na programação mais top do seu rádio. Gente, muito obrigado pelo carinho e na carona que você dá pra gente ouvir a nossa programação. E agora é tudo comigo mesmo. Então, pouco papo, muito som, aumenta o volume, porque tem muito de Deus agora. Só vem canção bonita, selecionada pra você. Olha, uma ótima segunda-feira. O melhor de Deus tá vindo pra você. O melhor de Deus tá chegando aí. Essa é a semana da vitória, hein? Pega, aumenta o volume, vem comigo. Sobe o som e vem.
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0: 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Muito bem, estamos de volta então com essa programação abençoada. Você tá ouvindo coisa boa, né? Tá gostando, hein? Eu, pelo menos, eu tô amando a programação de hoje. Quero que você também fique junto com a gente. E eu queria pedir a você, como eu gosto de pedir sempre. Ah, se eu fosse você, convidava alguém para vir ouvir a programação de hoje, hein? Tá rolando essa sequência maravilhosa aqui no Diante do Altar. Você tá ouvindo a programação na melhor do rádio. Abençoa a sua vida. Então, ó, faz o seguinte. Vou molhar a garganta. Rápida pausa. Volto já já para trazer mais de Deus para sua vida. Mais de Deus pro seu coração. Mais de Deus para abençoar a nossa programação e abençoar você, tá bom? Tem muito de Deus ainda hoje. Então, não sai daí não que eu volto já já para abençoar você. É dois minutinhos, pai.
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0: Muito bem, voltamos ao nosso intervalo. É o programa Diante do Altar. Eu sou seu irmão em Cristo, pastor Divani Nunes, de segunda a sexta-feira nesse horário, trazendo alegria em forma de programa para você, trazendo felicidade e trazendo as bênçãos do Senhor para sua casa. Que bom saber que você tá aí gostando da nossa programação, hein? Olha, se eu fosse você, convidava alguém. Peço sempre, convida alguém para ouvir a programação, indica essa rádio, porque essa rádio é top, é feita para você, tá bom? Olha, eu vou de mais música, você aumenta o volume, vamos de mais louvor, mais canção bonita pro seu coração. Você que tá aí no seu trabalho, você que tá aí na sua casa, você que tá aí na caminhada, onde você que estiver, ligadão com a gente. Muito obrigado pela audiência. Então essa aqui vai para você, em especial para você que tá com a gente na audiência. Mais uma no Diante do Altar para você.
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0: de Deus pra sua vida, viu? Que canção maravilhosa essa que tocou pra vocês agora, hein? Música bonita, louvor abençoado, toca aqui na programação Diante do Altar. Já já a gente tem mais Diante do Altar pra você. Fica por aí, sai não, porque o melhor de Deus ainda está por vir. Então já volto já já, 2 minutinhos, volto pra poder abençoar sua vida. É um break rapidinho, volto já já pra abençoar você.
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0: Muito bem, voltamos ao nosso intervalo. É o programa Diante do Altar. Eu sou seu irmão em Cristo, pastor Divani Nunes, de segunda a sexta-feira nesse horário, trazendo alegria em forma de programa para você, trazendo felicidade e trazendo as bênçãos do Senhor para sua casa. Que bom saber que você tá aí gostando da nossa programação, hein? Olha, se eu fosse você, convidava alguém. Peço sempre, convida alguém para ouvir a programação, indica essa rádio, porque essa rádio é top, é feita para você, tá bom? Olha, eu vou de mais música, você aumenta o volume, vamos de mais louvor, mais canção bonita pro seu coração. Você que tá aí no seu trabalho, você que tá aí na sua casa, você que tá aí na caminhada, onde você que estiver, ligadão com a gente. Muito obrigado pela audiência. Então essa aqui vai para você, em especial para você que tá com a gente na audiência. Mais uma no Diante do Altar, para você.
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Em Provérbios, no capítulo 3, o versículo 5 diz assim: confie no Senhor de todo o seu coração e não se apoie em seus próprios entendimentos.

0: Meus amados, quando eu leio esse texto, quando eu olhei e li esse texto, ele se fixou muito forte em meu coração. E eu quero compartilhar com você algumas coisas que o Espírito de Deus me revelara dentro desse texto de Provérbios 3:5. Mas uma vez Deus está nos dizendo o seguinte: confia no Senhor, confia nele de todo o seu coração e não se apoie nos seus próprios entendimentos. O que esse texto quer nos dizer? O que esse texto quer nos falar? Ele fala das adversidades, ele fala dos dias maus, ele fala das lutas que ela vem para todos nós. E quando vier essas lutas, essas adversidades, esses problemas, Deus está dizendo: confie. Confie de todo o seu coração. É o seguinte: preenche o seu coração de confiança e de fé. Não deixa nenhum tiquinho, tiquinho que seja, desconfiar de que Deus poderá ser capaz de reverter a situação. Talvez o quadro que você olha, o seu entendimento, olha para o quadro que você está vivendo, olha para a situação que você está, e no seu entendimento você pode dizer: não, não vai dar certo. No seu entendimento vai dizer, você pode dizer: não, acabou. No seu entendimento você pode dizer: não tem jeito. No seu entendimento pode dizer tantas coisas. Porque você acha, você entende que a situação que você está talvez não tenha jeito. A situação que você está talvez não tenha como se reverter. A situação que você está, para você já é o fim. Esse é o teu entendimento. E essa palavra diz: não, olha, confia no Senhor e não se apoie no seu entendimento. Porque se você se apoiar no seu entendimento, você se afunda. Mas no Senhor, de todo o teu coração, a palavra de Deus diz que aqueles que confiam no Senhor são como um monte de Sião. Nunca se abala, mas permanece para sempre. Eu não sei o que o seu entendimento está dizendo para você hoje. Eu não sei qual é o quadro que você está vivendo hoje. Eu não sei o que o seu entendimento está dizendo para você hoje. Mas eu sei o que Deus está mandando dizer para você. O que Deus está mandando eu falar reveladamente para você, que é para você confiar nele. Acima de todas as coisas, acima de até mesmo do seu entendimento. Porque Cristo é a paz que excede, que avança, que vai além de todo entendimento. Se você tem Cristo, você tem muito mais do que um entendimento raso, dizendo que acabou, dizendo que é o fim, dizendo que não tem jeito. Não tem jeito para quem se apoia no entendimento, mas para aquele que crê em Cristo, ele vai além. Por isso hoje eu venho com essa palavra para você, para dizer para você: tá difícil, tá doendo, tá complicado. Talvez a vontade é só de chorar, de se esconder, de se jogar na cama e ficar escondido no seu canto. Talvez perdeu, talvez alguma coisa saiu fora do controle, alguma porta que se fechou, alguém que você amava foi embora. E você está difícil de entender por quê. Você não precisa entender. O que você precisa é crer e confiar que Deus é Deus, que pode mudar toda a situação. Entrega teu caminho ao Senhor. Confia nele e o mais ele fará por você. Então eu termino com essa palavra, deixando ela ecoar dentro de você. Confie no Senhor de todo o seu coração e não se apoie no seu entendimento. É o que Deus quer falar para você hoje. Não se apoie. Não se apoie naquilo que o seu entendimento está dizendo para você. Mas se apoie na palavra de Deus. Ela é sua ajuda. Ela é seu alimento. Ela é a resposta. Ela é a boca de Deus falando com você. Deus te ama tanto que decidiu falar com você dessa forma, no Gotas da Palavra de Deus de hoje. Que Deus te abençoe. Esse é o Gotas da Palavra de Deus. Eu sou o pastor Giovanni Nunes. Até a próxima. Graça e paz. Shalom.
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3: 15 horas e 51 minutos.

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2: Mais uma semente de fé sendo lançada. Assim diz a Bíblia. Deleita-te também no Senhor, e Ele te concederá o que deseja o teu coração. Salmo 37:4. 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

leva de volta, Senhor, para o lugar onde éramos felizes, onde tínhamos vida, onde éramos só nós dois, Senhor.

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2: Olá, povo abençoado de Deus! Começando nesta segunda-feira mais uma edição do nosso programa Adoração Máxima, esse programa onde leva para você o máximo e o melhor da adoração. E eu, Diego Almeida, te faço companhia nesse início de semana, segunda-feira. Vamos separar esse momento então para entregarmos o nosso louvor a Deus, vamos aproveitar esse programa e adorar o nosso Pai Espiritual. É isso aí, pessoal, Adoração Máxima começando e vamos começar com essa daqui.
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1: Você está ouvindo a Adoração Máxima. Vamos para um breve intervalo, mas não sai daí, que já já estamos de volta.
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1: Voltando com mais um bloco do nosso Adoração Máxima. Esse bloco tem muita coisa boa para você que quer adorar a Deus, para você que quer buscar mais da presença dele. Então, nesse momento, eu te convido a você ficar com a nossa próxima sequência de louvores, que eu tenho certeza que vai ajudar muito na sua vida espiritual. Então, confere aí a nossa próxima sequência de louvores, que já está pronta!
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1: Fica ligadinho aqui na sua rádio que vamos para um breve intervalo, mas já já estaremos de volta com muito mais.
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3: 17 horas e 20 minutos.
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5: Os cedros do Líbano que ele plantou. Salmo 104:16. Os cedros do Líbano são os símbolos dos cristãos, pois eles devem sua plantação inteiramente ao Senhor. Isso é verdade para cada filho de Deus. Ele não é plantado pelo homem, nem plantado por si mesmo, mas plantado por Deus. A mão misteriosa do Espírito Divino faz cair a viva semente em um coração que ele mesmo preparou para recebê-la. Todo verdadeiro herdeiro do céu possui o grande lavrador como seu plantador. Além disso, os cedros do Líbano não dependem do ser humano para sua rega. Eles estão sobre rocha elevada, não sendo irrigados pelo homem, mas o nosso Pai Celestial os supre. Assim é com o cristão que aprendeu a viver pela fé. Ele independe do homem, mesmo nas coisas temporais. Para sua contínua manutenção, ele olha para o Senhor seu Deus e somente para Ele. O orvalho do céu é sua porção, e o Deus dos céus é sua fonte. Os cedros do Líbano não estão protegidos por um poder mortal. Eles não devem coisa alguma ao homem para serem preservados contra as tempestades e os tormentosos ventos. Os cedros são árvores de Deus, mantidos e preservados por Ele, e apenas por Ele. É exatamente a mesma coisa com o cristão. Ele não é uma planta de estufa, protegido das tentações. Ele está na posição mais exposta. Ele não tem refúgio ou proteção, exceto isto, que as vastas asas do Deus eterno sempre abrigam os cedros que ele mesmo plantou. Assim como os cedros, os crentes estão cheios de seiva, tendo vitalidade suficiente para serem sempre verdes, mesmo em meio à neve do inverno. Por fim, a condição florescente e majestosa do cedro é apenas para o louvor de Deus. O Senhor, e apenas o Senhor, é tudo para o cedro, e por isso, Davi muito docemente os coloca em um de seus salmos. Louvai ao Senhor desde a terra, vós, árvores frutíferas e todos os cedros. Salmo 148:7-9. No crente não há coisa alguma que possa magnificar o homem. Ele é plantado, nutrido e protegido pela própria mão do Senhor, e para ele toda a glória seja atribuída.
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1: Se prepare que a nossa próxima sequência já está pronta.
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2: E o programa desta segunda-feira, ele já vai terminando, vai ficando por aqui, mas muito obrigado pela sua presença e participação em mais um dia de bênção e de vitória aqui na sua rádio preferida. Lembrando que amanhã, terça-feira, o Adoração Máxima volta trazendo muito mais louvor e adoração pra você. Eu estarei esperando pela sua participação em mais um dia. Pessoal, muito obrigado por tudo, fiquem todos na paz de Deus e até amanhã. Tchau, tchau.
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4: 17:40.
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3: Oi, gente. Tô chegando, paz e bem, salve, salve, povo de Deus, estamos começando mais edição do nosso Conectados com Deus, a partir de agora, segunda-feira, 15 de junho, 2026, forte abraço para você que tá comigo na sintonia da nossa rádio, para você que tá na internet, tá no aplicativo, onde você nos ouve, manda aquele aí, ó, aquele alô, aquele abraço para quem você quiser, segunda-feira e bom início de semana para todo mundo, que Deus possa abençoar a sua vida hoje e sempre. Olha aqui, bora participar comigo, hein? No nosso canal interativo, todo mundo participando aqui, segunda-feira maravilhosa, tudo de bom pra você na sua vida, que Deus venha abençoar, derrame bênçãos em sua vida, hein? Obrigado a você em casa, você no trabalho, você de férias, você curtindo aí as suas férias de junho, bom aproveito aí pra você, tá bom? A paz do Senhor Jesus, dá um abraço.

sua irmã aí, tá? Forte abraço de toda a equipe aqui da nossa rádio maravilhosa, tá bom? Bora de música, chegando a primeira sequência aqui no programa Conectados com Deus. Chegando nessa pra você.

Opa! Sempre com você! Começamos muito bem aqui com a nossa cortina musical do nosso Conectados com Deus. Tá, e você pode me ajudar a fazer aqui programação. É, você vai pedir o seu louvor, vai pedir o seu pedido musical e vem aquela mensagem aqui pra mim. Tá bom? Fique à vontade aí. Tá certo? Tira um tempinho aí, tá? Rapidinho pra você pedir a sua música favorita pra você entrar em contato com a gente, mandar abraço pra quem você quiser. Tá bom? Chegando mais uma sequência pra você, maravilhosa, uma sequência super abençoada. É o nosso Conectados com Deus. Chegando essa pra você, aumenta aí.

0: Bacana demais, gente! É assim, ó, que a gente fecha aqui a nossa primeira parte do nosso programa aqui. Tá bom? Segura aí, vamos um intervalo rapidinho. Daqui a pouco eu volto com mais Conectados com Deus. Conectados com Deus, conectados com sucesso. Segura aí, eu volto já, já.
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3: 18:06.
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5: Bora congelar. Use e abuse do freezer nessa época do ano. Além de ajudar a refrescar, você também descobre várias receitas legais e criativas. Dá, por exemplo, para congelar uvas e consumir na hora do lanche, bem geladinhas, saudáveis e gostosas. Você também pode congelar banana e maracujá para preparar uma vitamina completa, criar gelos saborizados e até picolés caseiros e naturais. Esse foi mais um Alimente-se Bem.
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0: Opa! E aí? Tô de volta, hein? Comunicado. Opa! Sou eu! E aí, gente? De volta por aqui, ó, com o nosso Conectados com Deus. Salve, salve, juventude! Alô, povo de Deus! Forte abraço pra você, hein? Tá aí com a gente, conectados, conectadas na nossa programação. Tá aí, ó, ligadinho na nossa programação. Chegando mais a sequência pra você, abrindo o nosso segundo bloco aqui do nosso programa Conectados com Deus. E a música não para por aqui, ó.

Opa, você tá ouvindo aqui o nosso Conectados com Deus, muito prazer. Sou amigo Marco Santos, seguimos por aqui, sempre com você, na sua sintonia, na sua companhia também. Tá bom? Chega pra cá, convide mais um amigo, mais uma amiga, sua irmã aí, o seu irmão querido, tá sempre com a gente aqui na nossa programação, tá bom? Esse é o seu programa maravilhoso aqui na sua rádio, chegando mais uma sequência para você. Aumente o volume.

Gente, e assim a gente fecha a edição desta segundona. Nosso Conectados com Deus. Amanhã eu tô de volta, se Deus quiser, neste mesmo horário. Tá bom? Ó, fala o seguinte, não sai daí não, tá? Fiquem nessa sintonia, fiquem nessa rádio, porque tá chegando outra programação gostosa para você aproveitar ainda mais a semana, a sua segunda-feira. Amanhã tô de volta. Tchau, gente. Cuide-se bem de você pra mim.

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3: Oba, tá começando por aqui mais uma edição do nosso Gospel Show pra você. Hoje é segunda, hein? E tá começando por aqui o nosso Gospel Show com muita música de qualidade pra você. Comigo mesmo, seu amigo Alex Gouveia tá na área. Então aumenta o volume, espalha pra todo mundo que já tá no ar o programa mais top do rádio. Comigo mesmo. E abrindo a nossa primeira sequência de hoje, essa aqui, ó.
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0: não sai daí, é o melhor da música gospel pra você.
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4: Exercite seus ossos. Exercícios como caminhar, dançar ou levantamento de peso podem manter os ossos fortes e saudáveis. Especialistas recomendam pelo menos 2 horas e meia por semana.
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5: 18:55.
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0: É por aqui, a música não para. Tamo de volta. Gospel

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1: Mais uma semente de fé sendo lançada. Assim diz a Bíblia. Deleita-te também no Senhor, e Ele te concederá o que deseja o teu coração. Salmo 37:4. 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
0: Voltaremos a qualquer momento com mais. 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
3: Tô de volta, seu amigo Alex Gouveia, trazendo mais uma sequência top demais aqui no Gospel Show.

0: Tchau, tchau.
1: 19:38.
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0: Opa, tô chegando eu mesmo, seu amigo Jorginho Amaral, com você aqui na sua rádio preferida, no programa Review Gospel, as melhores músicas gospel a partir de agora, pra você nesta segundona super gostosa, começão de semana aqui na sua rádio. Bora participar? Bora se conectar com a gente? Chega mais, que o Review Gospel está no ar!
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quantos estão em Cristo aqui essa noite? Vou perguntar mais uma vez, quantos estão em Cristo aqui essa noite? Vou perguntar mais uma vez, quantos estão em Cristo aqui essa noite?

0: boas novas pra mim.
1: Deus tem boas novas pra mim.
0: Aponte assim, declare isso, declare.
1: Deus tem boas novas pra mim.
0: Aleluia. Você quer saber qual é essa boa nova? Quantos querem saber qual é essa boa notícia? A boa notícia é que se o

Quero que você dê a mão à pessoa que está do seu lado agora. Levante a mão do seu irmão e diga para ele assim: meu irmão, você nasceu de novo. Diga para ele: meu irmão, o seu passado foi apagado. Diga para ele: eu tenho uma nova vida hoje. Se você tem uma nova vida, diga aleluia.

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1: Tá aí, turminha, você vai curtindo as melhores músicas gospel aqui na sua rádio preferida, tá? Não saia daí, que já já eu volto com muito mais.
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1: É o programa Review Gospel, turminha, que continua com tudo por aqui na sua rádio preferida, com muito mais músicas pra você.
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1: Programa Review Gospel no ar, é uma música mais bonita que a outra, que a gente sempre fica mais pertinho de Deus com o Review Gospel, né? Então, vem pra cá também, viu gente? Bora curtir, tá? Daqui a pouquinho eu volto trazendo mais.
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3: 20 horas e 21 minutos.
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1: Por aqui seguimos no programa Review Gospel, na sua rádio preferida, na sua companhia. Sou eu, seu amigo Jorginho Amaral, e na minha você, bom demais ter você aqui, tá bom? Bora continuar com Review Gospel.
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1: Só as melhores pra você aqui no Review Gospel. Não saia daí que já já tem muito mais pra você.
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1: É o programa Review Gospel, turminha, que continua com tudo por aqui na sua rádio preferida, com muito mais músicas pra você.
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Então ouvi uma, como voz de numerosa multidão, como voz de muitas águas e como de fortes trovões, dizendo: Aleluia! Pois o Senhor nosso Deus, o Todo-Poderoso, reina. Aleluia!

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1: Finalizando por aqui mais um programa Review Gospel. Eu tô indo nessa, viu, gente? Eu mesmo, seu amigo Jorginho Amaral. Mas amanhã te espero novamente nesse mesmo horário aqui na sua rádio. Beijo e até amanhã. Tchau!
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3: Quando a gente quer muito uma pessoa, a gente se engana. A gente tenta encaixar o outro ser humano em posições que nunca foram dele. A gente clama ao universo por um sim em algo que já começou destinado a um não. A gente quer. E a gente bate o pé e faz pirraça feito criança para conseguir. Mas um dia a gente percebe que o amor tem que ser uma via de mão dupla. O amor tem que ser fácil. Tem que ser bom. Tem que ser complemento. Amor que é luta é ego. Amor que rebaixa é dor. E então a gente aprende que o amor que não é amor não encaixa, não orna, não serve. Ei, fique com alguém que não tenha conversa mole, que não te enrole, que não tenha meias palavras, que não dê desculpas, que não bote barreiras no que deveria ser fácil e simples. Ei, fique com alguém que saiba o que quer e que queira agora. Fique com alguém que te assuma, que ande com orgulho ao seu lado, que te apresente aos pais, aos amigos, ao chefe, ao faxineiro da firma, que segure a sua mão ao andar na rua, que não tenha medo de te olhar apaixonadamente na frente dos olhos. Fique com alguém que não se importe com os outros. Fique com alguém que não deixe existir zonas nebulosas, que te dê mais certezas do que perguntas, que te apresente soluções mesmo antes dos questionamentos aparecerem. Fique com alguém que te seja a solução dos problemas e não a causa. Fique com alguém que não tenha traumas, que não tenha assuntos mal resolvidos, que saiba que para ser feliz tem que deixar o passado passar. Fique com alguém que só tenha interesse no futuro e que queira esse futuro com você. Fique com alguém que te faça sorrir, que te mostre que a vida pode ser leve mesmo em momentos duros, que seja o seu refúgio em dias caóticos. Fique com alguém que, quando te abraça, o resto do mundo não importa mais. Fique com alguém que te transborde, que te faça sentir que você vai explodir de tanto amor, que te faça sentir a pessoa mais especial do universo. Fique com alguém que te dê sentido a todos os clichês apaixonados. Fique com alguém que faça planos, que veja um futuro ao seu lado, que te carregue para onde for, que planeje com você um casamento na praia, uma casa no campo e um labrador no quintal. Fique com alguém que, apesar de saber que consegue viver sem você, escolhe viver com você. Fique com alguém que, cujas palavras complementam suas ações. Fique com alguém que te admire, que te impulsiona para frente, que te apoie quando ninguém mais acreditar em você, que te ajude a transformar os seus sonhos em realidade. Fique com alguém que acredite que você é capaz de tudo aquilo que queira. Fique com alguém que você não precise convencer de que você vale a pena, que não tenha dúvidas. Ei, fique com alguém que te olhe da cabeça aos pés e saiba sem hesitar que é você e só você. Fique com alguém que te faça olhar para trás e agradecer por não ter dado certo com ninguém antes. fique com alguém que faça não existir mais ninguém depois. Fique com esse alguém. Reflita nisso.
4: Uma horas e 3 minutos.
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